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1: Para quem não conhece, é uma viola de coxo, é da região Mato Grosso Sul, do região do Pantanal, Mato Grosso Sul e Mato Grosso. Eu vou fazer para vocês um rasqueado que conta uma história que é a seguinte. Eu andando com meu pai lá para o interior de Minas Gerais e nós vimos uma briga de uma siriema com uma cobra. A siriema procurando, achou a cobra, ela foi em direção à cobra e eles começaram, os dois animais começaram a brigar entre si. E, enfim, essa é a história e agora eu vou contar essa mesma história para vocês na viola de coxo. Então vocês vão ouvir bicada, bote, salto.

0: Tá aí, Roberto Correia no palco com sua viola de coxo, agitando aqui, trazendo toda a sua música, sua pesquisa para o palco do DF Instrumental. E você acompanhando
1: essa mazurca
0: aqui pela Rádio
1: Viajou,
0: Nacional.
1: Essa mazurca, ela tem um refrãozinho que é cantado. Eu faço vocalismo, mas eu vou cantar algumas coisas aqui e vocês cantem comigo, tá?

Que lindo, lindo demais. Bom, para fechar então, vou fazer de nosso compositor maior, Heitor Villa-Lobos, Trenzinho Caipira.

0: muito obrigado, pessoal.
1: Tá aí, acabamos de ouvir o violeiro Roberto Correia, aqui o público levantando, aplaudindo de pé essa apresentação maravilhosa desse grande mestre da viola caipira, que tanto nos traz aí referências, estudos, traz para o palco toda essa riqueza desse instrumento maravilhoso que é a viola caipira, né? Que está presente em várias regiões do Brasil e que, enfim, a gente tem o prazer de trazê-lo aqui, esse parceiro também.

0: também da Rádio Nacional, está sempre com a gente nos programas, trazendo as novidades e falando desse instrumento maravilhoso. Você está acompanhando aqui pela sua Rádio Nacional AM 980 e Rádio Nacional FM 96,1, o Festival DF Instrumental, a quarta edição do Festival DF Instrumental, que acontece aqui no Sesc Taguatinga Sul. A gente está aqui desde cedo fazendo a cobertura, desde as 4 horas da tarde, e a gente tem o maior prazer de estar aqui, trazendo para o ouvinte da Rádio Nacional tudo o que está acontecendo nesse palco. E o público pediu bis, olha, vou dizer que é o primeiro bis da noite. Roberto Correia, com sua viola caipira, levantou o público aqui, e o pessoal está aqui pedindo bis para o Roberto Correia voltar ao palco. Enquanto isso, Giovanni Mota já está aqui daqui a pouco, ele vai entrar com o Roberto Correia ao vivo para falar um pouco sobre esse show.
1: Pois é, Sartor. Pediram bis, o Roberto já tinha desplugado ali a viola.
0: Pois é.
1: E o microfone dele, né, no qual ele usa para cantar, estava usando para cantar, e tiveram que às pressas ali colocar de novo, mas parece que agora vai.
0: Legal demais. Então vamos lá com o Roberto Correia.
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0: Vocês são demais.
1: Tá aí, Roberto Correia, dando seu bis aqui, encerrando o seu show. A penúltima atração da noite, do DF Instrumental. E agora, a gente tá aqui com o nosso querido Giovanni Mota, ver se conversa com o Roberto Correia. Lembrando que daqui a pouquinho a gente tem aí o Tom Zé, apresentador anunciou aqui, o público gostou, né, Giovanni?
2: Pois é, Sartorello, Roberto Correia, né, quebrando o protocolo do Festival DF Instrumental aqui, por causa do público, né, que pediu, começou a cantar aqui, pedir mais um, e o Roberto, gentilmente, a produção, claro, deixaram, né, que ele fizesse mais uma. E você vê, né, Sartor, nessas horas que o brasileiro, né, se dá conta da sua raiz caipira, né, da sua raiz sertaneja, da sua raiz rural, e a galera canta junto, novo, velho, entendeu? Canta muito todo legal. Mundo junto. Isso é muito legal da gente ver essa manifestação acontecendo e por causa de pessoas e músicos como o Roberto Correia, que tem essa preocupação toda com a pesquisa, né?
1: Verdade,
2: a pesquisa musical é muito séria no repertório do Roberto, né? Nada que é por acaso, né, Sartor?
1: Legal. Eu tô com a Ana Pimenta aqui do meu lado. Ana, e aí? Você bateu um papo legal com o pessoal do Metá, né? Conta pra gente.
3: Foi incrível ouvir os meus ídolos falando, né? Porque aqui a nossa profissão de jornalista se mistura também um pouco com a tietagem, porque não tem como. Thiago França, Jussara Marçal e Kiko Dinucci são três músicos de uma estirpe paulistana, digamos assim. E o mais legal é que eles têm uma linguagem, Sartor, que mistura tudo, né? Mistura punk rock, viola caipira, iorubá, cantos afro. É uma massa sonora no palco que parece que até tem mais gente tocando
1: muito
3: junto
1: bem.
3: Com eles,
1: parece,
3: né?
1: Parece que tem uma banda junto com eles,
3: exato.
1: Né?
3: Exato.
1: E a promessa daqui a pouco é você conseguir uma entrevista com o Tom Zé, isso?
3: Olha, pessoal que tá em casa ouvindo a gente, torçam por mim, viu?
2: Estamos na torcida aqui também.
3: Ele vai entrar no
2: também.
3: Palco daqui a pouquinho. E o Roberto Correia acabou de se apresentar, nosso querido Roberto Correia. Vamos ver se ele vai falar com a Rádio Nacional. E olha que coincidência, Sartor. Dia 11 de outubro, o Tom Zé vai fazer 90 anos. Olha. E a Rádio Nacional está fazendo 90 anos. Não vai ser incrível essa entrevista?
1: Maravilhoso.
2: Roberto com a gente.
1: Valeu. Então, obrigado, Ana. Giovanni está ali com o Roberto Correia. É com você, Giovanni.
2: Pois é, Sartor. Estou aqui com o Roberto Correia. Roberto, quando você estava arrumando seus instrumentos aqui, eu estava batendo papo com o Sartorello e disse que a sua preocupação com o repertório, né? Nada é por acaso, nada é aleatório, você faz uma pesquisa muito séria para ver essa galera de hoje, né? De repente tendo o primeiro contato com a música caipira, com a música sertaneja raiz, né? Isso é muito legal.
4: Eu preparei bastante o recital, inclusive aquele versinho de Taguatinga foi para aqui, exatamente. Eu me toquei que eu podia fazer uma comunicação a mais com o público, todo mundo cantando junto, e foi uma maravilha. Eles cantaram muito bonito, rapidamente pegaram. E assim, para mim é muito, muito, muito uma honra estar aqui nesse evento, o DF Instrumental. Tanta gente boa, mostrando a viola, a música que eu faço, as minhas composições, o meu trabalho de estar inserido nessa cultura, nascido nessa cultura e estar mostrando isso. Então, para mim é fantástico.
2: Foi muito legal também, né, o diálogo que rolou antes da Rabeca passando o bastão para a viola, né?
4: Pois é, a Maísa é fantástica, né? Eu adoro o trabalho dela e interessante porque o bailarino ele planejou a linkagem de um evento, de um artista com outro muito bem. Eu fiquei muito feliz de estar junto com ela, né? Logo em seguida, né? Porque aí já é uma carga pesada de cultura popular. Né?
2: Maravilhoso. Roberto, e a questão da música instrumental? Faltam eventos como esse, né?
4: Faltam. Você vê a riqueza que nós temos em Brasília. Em Brasília nós temos músicos fantásticos de nível mundial. Então eu acho que eventos como esse, mostrando isso para público que não conhece, né? Tem muita gente aqui que eu acho que pela primeira vez está me vendo aqui, né? Então, vendo todos os outros artistas. Então, isso para a gente é fundamental para que a gente possa ampliar o nosso público e mostrar a riqueza da nossa música aqui de Brasília.
2: Você trouxe hoje, eu sei que você tem 253 violas, mas você trouxe hoje só, abre aspas, duas.
4: É, eu escolhi a viola caipira, que é o meu instrumento principal, eu sou um caipira, né, um caipira contemporâneo. E a viola de coxo, que eu também, eu tenho muita ligação com o estado do Mato Grosso. O meu avô, violeiro, tal, ele veio dessa região.
2: Pantanal.
4: Pantanal, pois é. Então aí foram os dois instrumentos que eu escolhi.
2: Maravilha. Muito obrigado, Roberto Corrêa. Sempre com a gente na Rádio Nacional há muito tempo, né?
4: Sempre. Vocês são demais. Eu estou sempre com vocês. E se precisarem de mim, eu estarei com todo prazer com vocês novamente. Muito obrigado.
2: Coisa boa escutar aí. Sartorella, Ana Pimenta, com vocês.
1: Valeu, Giovanni. Muito obrigado aí. Manda um abraço para o Roberto Corrêa, esse grande parceiro. Que maravilha. E é isso. Você acompanhando tudo aqui pela Rádio Nacional AM e pela Rádio Nacional FM de Brasília. O artista sai do palco, a gente está lá com a Ana Pimenta, o Giovanni, conversando com o artista, que é legal a gente ouvir o show, mas também depois a gente ouvir as impressões do artista do show, né? O Roberto Corrêa, assim, estava super feliz também com o show, né? Que o galera

0: voltou. Foi o único show que teve Ibiza até agora, viu? É muito legal, né?
1: Eu encontrei com ele nos bastidores, ele estava me contando do próximo trabalho dele, que ele sempre está com a gente lá na Rádio Nacional, divulgando o trabalho dele. E o próximo trabalho dele vem quente também, viu, Sartô? Depois de tutorial de Ebó, ele está preparando uma surpresa boa. Olha, Tom Zé entrou no palco.
0: Olha, Tom Zé no palco. E o público aqui ovacionando, todo mundo, enfim, um grande mestre da música brasileira, né? Tom Zé é o eterno tropicalista, né?
1: O eterno... O último tropicalista.
0: Ou talvez o verdadeiro.
1: Antropofágico.
0: Tá aí, ele tá no palco e o pessoal... Ah, você sabe que o pessoal do Calango Careta vai fazer uma homenagem agora para ele.
1: Olha, segura o coração aí, segura a emoção, você que tá em casa, porque agora, gente, vai ter uma homenagem do Calango Careta. E isso, vai começar agora.
0: Eles vão tocar a música Chique Chique, com aquela música muito legal, aquele forró contemporâneo, que tem a participação do Arnaldo Antunes. O Calango Careta vai... fazer essa... Aí, ó, vê se aqui, será que os ouvintes conseguem ouvir? Vamos ver aqui, ó.

0: ensaiando. Olha só, né? Não, é, o Calango tá tocando no gramado, né? Fora do palco, só para os nossos ouvintes sentirem mais ou menos o que é essa homenagem, né? E o Tom Zé no palco ali, curtindo. E eu acho que é uma grande expectativa, né? Me disseram, inclusive, que talvez esse seja o último show dele aqui em Brasília, porque ele tá evitando viajar.
1: Ele tá na turnê de 90 anos, então é um momento realmente delicado, que exige cuidado. E a gente tá aqui nessa emoção coletiva. Quem tá aqui tá sentindo essa energia. Calango Careta fazendo essa homenagem. Realmente um momento histórico na cultura dessa cidade, Sartor.
0: Vamos ouvir mais um pouquinho aqui.

0: Peraí, como é que é? Já tava me falando aqui. Fala para os nossos ouvintes que ele adora carnaval, o Tom Zé, é isso? Não?
1: Gente, o Tom Zé, ele é apaixonado por carnaval. Esse ano, ele foi homenageado num bloco de carnaval em São Paulo, chamado Abacaxi do Irará. Irará é a cidade onde ele nasceu, que fica a 158 quilômetros de Salvador, perto de Feira de Santana. Então, isso para ele aqui está sendo um momento também muito especial. Ele ama o carnaval. Gente, Tom Zé tropicalista, não vai gostar de carnaval?
0: É, não tem coisa mais tropicalista do que carnaval, né? E ele tá aí, é isso aí. O bichinho tá ali, olha, todo bonito. Todo, que figura, né? E eu acho que ele é uma pessoa que a gente... Ele falou da Rádio Nacional?
1: É, acabou, né? De falar, Rádio Nacional.
0: Uhul! É isso. Alô, alô.
2: A boca.
0: Alô, alô, alô, alô, alô. Alô, alô, alô. Tá saindo, ah, desculpa. Bom, vamos ao show do Tom Zé, direto do palco DF Instrumental. E ele acabou de fazer uma homenagem à Rádio Nacional. E uma Ana falou, ele faz 90 anos de Rádio Nacional também. Então vamos com Tom Zé, DF Instrumental.
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gente esqueceu de avisar que ia precisar de um parteiro. E não temos um parteiro, vamos ter que nos virar sem parteiro. Porque eu vou fazer agora um parto aqui no palco. 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

Você está ouvindo pela Rádio Nacional, Tom Zé, direto do Festival DF Instrumental, aqui pela sua Rádio Nacional. É isso, o grande artista encerrando essa edição. Aí, Rádio Nacional, ele falando da Rádio Nacional. Muito legal, Tom Zé, grande figura. Voltamos ao palco.

0: Tá aí. Tom Zé.
1: Não, não, daquele.
0: Fechando aqui o DF Instrumental aqui pela sua Rádio Nacional. Que figura. Não é isso, ei, Giovanni? Ei, Ana Pimenta. O que vocês estão achando desse show aí?
2: Ah, eu estou muito surpresa com a vitalidade do Tom Zé. Os 90 anos, Sator. 90 anos. Não sentou um minuto em pé o tempo todo.
0: É verdade, né, Giovanni? Mesma idade da Rádio Nacional, olha só.
3: Pois é, até nisso a gente deu sorte hoje aqui.
0: Citando a Rádio Nacional toda hora, muito legal isso, um carinho enorme com a gente. E a gente trazendo aqui para vocês esse show histórico, né? Porque com certeza o Tom Zé está diminuindo demais as suas viagens, né? Por conta da idade. Então é um prazer a gente estar aqui com ele, né?
2: Não, e essa citação dele, o fato dele falar da Rádio Nacional no palco, deixou a gente muito feliz com o nosso trabalho, por sermos uma emissora pública, né, Sartor? E a gente está levando esse festival para tanta gente através dessa transmissão ao vivo.
0: É isso aí. Então vamos voltar ao palco com mais Tom Zé, DF Instrumental, pela sua Rádio Nacional.

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1: É isso aí, estamos aqui com o Tom Zé ao vivo para você, encerrando a noite do DF Instrumental. Você acompanhando pela Rádio Nacional, voltamos ao palco.

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1: Uma parceria com um poeta concreto, com o grande Augusto de Campos. Um O e um A.

Teve um tempo em São Paulo, aqui, não sei se aconteceu isso, que a rua só vivia pregada de cartazes. A prefeitura pregava, casa de mandinga botava. Por exemplo, eu vou cantar só dois exemplos. O primeiro que eu vou cantar é uma amarração que tinha de frente de uma padaria, que tinha umas árvores assim, dizendo: você, seu amor, lhe deixou dinheiro só depois do retorno, não sei o quê, não sei o quê, lá você vai, você vem. Aí, e começava com uma música parecendo Casa de Mandinga. Gatiga, raga, fum, gatiga, raga, fum, gatiga, raga, fum, garra, fum, garra.

a prefeitura também. Cada coisa inacreditável. Esse aviso da prefeitura é assim, era não entre no elevador antes de ver que ele está parado aí. A pessoa vai entrar em um elevador se ele não estiver parado aí. Mas morreu gente assim, viu? Então vamos embora.

0: Você acompanhando pela Rádio Nacional, Dom Zé, encerrando o Festival DF Instrumental. Giovanni, rapidinho aqui. É impressionante, o cara está cantando como se tivesse 18 anos, né?
1: Pois é, Sartor, contrariando todas as expectativas, ele fez um show melhor do que a gente estava esperando.
0: É, e bem animado, né?
1: Muito para cima.
0: E legal que o público está aqui super assim, lotado aqui, o Sesc Taguatinga, todo mundo aqui, né, vidrado no show, né? Isso é muito legal.
1: A gente percebe que muita gente veio por causa do Tom Zé, né?
0: É, né?
1: É um fã-clube, né?
0: É um ícone da música brasileira, né? Então, é maravilhoso a gente estar aqui transmitindo, passando para os nossos ouvintes, né? Que não puderam estar aqui presentes agora, aqui no Sesc Taguatinga. E a gente levando para esse som maravilhoso pelas ondas da Rádio Nacional.
1: Tá rolando aquele momento merchan ali com os vinis no palco do Tom Zé, o Sartor. E tem gente aqui na plateia que trouxe de casa vinil também, né? Para fazer essa brincadeira com ele aí também.
0: Ele sempre faz essa brincadeira de trazer os discos para vender. Ele faz um jingle no palco, né?
1: Tá improvisando ali, né?
0: Vamos ouvir?
1: Vamos lá.

0: Paulo. Tá aí o Tom Zé fazendo o seu merchandising dos seus vinis, em inglês também, virou Tom Z.
1: Pois é, o poliglota Tom Zé, né, certo?
0: Muito legal. E que você falou, a galera aqui na plateia trazendo os vinis também, mostrando um dos primeiros vinis dele, né? Que hoje valem muito, viu, Giovanni?
1: É, você que entende de vinil, viu, certo?
0: Quem tem vinil do Tom Zé, assim, dos originais, dos anos 70, final dos anos 60, vale uma nota, viu?
1: Dá um exemplo pra gente.
0: Ah, tem aquele chamado Todos os Olhos, que é impressionante. Galera paga
1: mais de R$1.000?
0: Muito mais.
1: Olha
0: muito
1: só,
0: mais.
1: Gente, olha o mercado vindo aí, ó.
0: Vamos lá, então. Vamos voltar, Tom Zé. DF Instrumental pela sua Rádio Nacional.
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1: Você está ouvindo o Tom Zé encerrando a quarta edição do Festival DF Instrumental. Estamos aqui desde as 7h30 da noite fazendo a transmissão ao vivo para você, para a Rádio Nacional AM de Brasília, para a Rádio Nacional FM 96,1. E aqui estamos direto do Sesc Taguatinga Sul. Então voltamos ao palco com Tom Zé.

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0: Peraí, Dan. Quando eu fiz essa eu gostava da corrida espacial, lia tudo sobre esse negócio de eu chegar na Lua, de não chegar. Em 1960 não tinha chegado ainda na Lua, não. E eu fiz essa música e botei o nome Astronauta Libertado. E fiz uma música, levei para a casa de Caetano, que sempre toda tarde eu ia para lá. Cantei, falei, essa música eu não gosto. E esqueci do assunto. Um dia Guilherme Araújo, que era nosso empresário, jogou uma fita assim, disse, olha sua música. Aí eu olhei, estava escrito 2001. Que música é essa? Eu nunca fiz música com esse tipo. Foi Rita Lee que teve a ideia de fazer a música e teve a ideia de fazer música caipira quando acaba. Vambora.

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0: Agora todo mundo canta comigo, Augusto, Angélica e Consolação.
1: Tá aí, então Zé no palco do DF Instrumental, cantando nos seus, das suas músicas mais conhecidas. Augusto, a Consolação, Angélica.

0: Eu não vou.
1: Bom demais. Tom Zé, no Festival Def Instrumental, direto do Sesc Itaguatinga. Todo mundo cantando, né, Giovanni? Muito legal, né?
2: Pois é, Sartor, essa música, principalmente.

0: um tour por São Paulo, né? Pelas ruas de São Paulo.
1: E é um dos grandes sucessos. Você não pode dizer que de sucesso, não sei se seria a palavra certa. Mas é uma das músicas mais conhecidas dele, né?
0: Lado A, lado A, lado A.
1: Lado A. Vamos lá, ó. Vamos voltar pro palco com o Tom Zé.

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1: É isso aí, Giovanni.
2: É de JK Tom Zé, Mário Sartor.
1: Passando pela Rádio Nacional.
2: Que isso, hein? Não tem nem pix pra isso, Tom Zé.
1: Muito legal, né? Ele ficou muito feliz quando soube que a gente ia transmitir o show pela Rádio Nacional. E a gente ficou muito feliz também dele, né, ter esse reconhecimento. Lembrando que eu estava falando com a Pimenta mais cedo, Giovanni, que ele faz 90 anos, dia 11 de outubro desse ano. Uhum. E a Rádio Nacional faz 90 anos dia 12 de setembro, ou seja, quase um mês depois ele faz 90 anos. Tem a mesma idade da Rádio Nacional.
2: Pois é, contemporâneos, né? Eu acho que ele deve ter ficado muito feliz também, porque o rádio é isso, né? A mensagem, a música dele vai chegar para, de repente, pessoas que nunca ouviram falar em Tom Zé.
1: É, com certeza. Né?
2: A gente está pela Nacional AM, então a gente está chegando, ainda mais à noite, né? A onda
1: longe.
2: Vai muito longe. Então a gente está no interior do Brasil. Um salve para vocês aí. Todos os quatro cantos do país. É isso. É a democratização da música, né, Sartor?
1: É, a Rádio Pública fazendo sua missão. Voltamos.

0: Brasília! Brasília!
1: É isso aí. Finalizamos agora. Quer dizer, nós não, né? Ele finalizou o show, o Tom Zé, encerrando essa quarta edição do DF Instrumental.
2: Se não tiver um segundo bis, né, Sartor? Porque
1: eu
2: a
1: acho...
2: galera não tá querendo deixar ele embora, não sei.
1: Pois é, a galera tá aqui batendo palma pedindo bis, mas a gente sabe, né, já imagina ele com quase 90 anos viajando, né, e aqui fazendo show.
2: Encerrando o festival aqui.
1: Encerrando,
2: né,
1: o festival. E vou te falar, ele segurou com uma vitalidade incrível, né, com uma voz ainda muito, muito presente, uma voz muito massa. E com uma, e divertido, alegre, né? Comandando
2: não, total,
1: a banda.
2: Total, fazendo uma brincadeira aqui, Sartor. O Ministério da Saúde informa: show do Tom Zé combate a depressão, viu?
1: É verdade, é verdade. Bom, a gente daqui a pouquinho vai encerrar a nossa transmissão. E a Ana Pimenta, ela está com a missão de conseguir fazer uma entrevista com ele. Então ela não vai participar do encerramento da nossa transmissão. E a gente
2: está na torcida,
1: tá, torcida
2: para que dê tudo certo,
1: para depois a gente ter essa entrevista no nosso site e tal, né? Vai ser muito importante para a gente também.
2: E no futuro programa Música ao Vivo, né, Sartor?
1: Isso, com certeza. A gente depois vai pegar todos esses programas, vai
2: transformar
1: os shows no programa Música ao Vivo, trazendo para o nosso público que não pôde acompanhar hoje, né, a transmissão ao vivo, acompanhar depois pelo Música ao Vivo.
2: E vamos recuperar, Sartor, quem ligou o rádio há pouco tempo, né? A gente está no DF Instrumental, vamos contar quem teve aqui nesse palco hoje.
1: Sim, começamos com Calango Careta, que entrou nesse gramado aqui e fez aí uma... animou a galera por aqui. E aí depois...
2: Depois Edgar Escandurra, Edgar, trio.
1: Aliás, com um pôr do sol maravilhoso aqui, batendo no palco, muito lindo mesmo.
2: Power Trio, né?
1: Power Trio, com o filho dele, né?
2: Exato.
1: O Daniel Escandurra. E aí depois a gente veio com o Choro no Eixo, né?
2: Depois Brasília, sempre intercalando, né? Praticamente.
1: É,
2: uma atração de fora e uma de Brasília.
1: Choro no Eixo.
2: Choro no Eixo. A gente
1: aí
2: teve...
1: depois teve o Alberto...
2: O Metá-Metá.
1: Metá-Metá.
2: Metá-Metá.
1: Teve o Metá-Metá.
2: Depois o Alberto Salgado com o Vitor Angelés.
1: E aí depois a gente veio com...
2: Maís Arantes,
1: Maís Arantes. Roberto Correia, encerrando com Tom Zé.
2: Tom Zé e o R.C. Ballerini,
1: que
2: músico,
1: tá aqui com a gente,
2: produtor, idealizador, coordenador geral do festival. Chega Isso. Aqui no nosso meio, Ballerini.
1: Ballerini, a gente está encerrando a nossa transmissão. A gente queria ouvir de você, assim, né? Primeiro, parabenizar pela quarta edição do DF Instrumental. Assim, super bacana, super organizado, um line-up de primeiro, um público compareceu. Faz um balanço aí para os nossos ouvintes.
3: Eu não, quero que ninguém que tenha vindo aqui saiba do que aconteceu aqui, é segredo de Estado. Foi maravilhoso, gente. Foi um espetáculo. Esses artistas que estiveram aqui conosco hoje e o Tom Zé encerrando com chave de ouro, foi uma delícia, foi uma coisa maravilhosa, né? Um público maravilhoso, um público tranquilo. Tudo fluindo de uma maneira, assim, muito suave, muito... É isso, todo mundo numa vibe boa, várias crianças e todo mundo dançando, todo mundo cantando junto. Foi maravilhoso.
2: Parabenizar pela pesquisa, pela curadoria, por essa junção, né, do músico local com o músico de fora, esse intercâmbio aí que você proporcionou no festival. Muito legal.
3: É, a gente tem uma visão um pouco diferente do tradicional... de que a gente faz o festival para o músico local. O músico de fora, ele vem em função de trazer o grande público que o músico local quase nunca tem a oportunidade de atingir. Então a gente desenha a nossa programação, a ordem dos artistas, para que a gente consiga

0: proporcionar essa boa experiência para todo mundo, em especial para os músicos locais.
1: Que puderam mostrar músicas autorais aqui, né, Sartor?
2: Muito, é, muito legal. A gente teve momentos muito legais da Maísa, do Roberto Corrêa, Alberto Salgado, né, com o Vitor Angeles, o pessoal do Choro no Eixo. E a gente quer agradecer demais também, agradecer você, toda a equipe, a Camila da La Pauta, a Nanda Picorelli, o Henrique Rocha, toda a sua equipe que nos recebeu muito bem. A Claudete que trouxe aqui os salgadinhos para a gente também, foi muito legal.
1: O Sesc, né, sempre.
2: O Sesc, então a gente quer agradecer essa parceria, Balerini, e tomara que a gente consiga então todos os anos a partir de agora, a gente está com vocês transmitindo aí o DF Instrumental.
3: Olha que promessa, é dívida, hein?
2: Pode contar.
3: Eu tenho que agradecer também essa equipe maravilhosa, todo mundo, eu não vou citar nomes porque é muita gente, e eu acho que todo mundo tem a sua importância no desenho da equipe, então eu quero agradecer de coração os artistas, o público, a equipe e a vocês. Muito feliz com essa parceria que nós fizemos, é muito gratificante ter o festival na Rádio Nacional. Muito, muito, muito agradecido, Sartor.
1: E parabenizar por vestir a camisa da música instrumental sempre, viu, Balerini?
3: Muito obrigado também, Giovanni. E a música instrumental e a música autoral que você citou agora há pouco são duas das minhas maiores militâncias. E aqui a gente fez essa intersecção que eu acho que é super proveitosa para o público, super proveitosa para os artistas, super proveitosa para nós da cena cultural da cidade. Muito obrigado mesmo.
2: Valeu, obrigado, Ricardo Balerini. Até a próxima, meu queridão. Valeu mesmo.
1: Que venham várias outras edições. DF Instrumental Fest aqui direto hoje, diretamente de Taguatinga Sul. Mais especificamente, Sesc Taguatinga Sul.
2: Isso.
1: Sartor, fazer a ficha técnica também da
2: Vamos,
1: nossa equipe,
2: é,
1: né?
2: Claro, a gente
1: nossa
2: teve
1: equipe
2: aqui
1: técnica.
2: Técnica. A gente teve o Sanderson Átomo aqui na operação. O Rafael Souza, mais conhecido como Cabelo, que não tem mais cabelo, agora acho que tem que ser bigode.
1: Cabelo tá entrando no meu time, meu irmão, ex-cabelo.
2: A gente teve a Ana Pimenta aqui com a gente, que não tá aqui com a gente agora, porque ela tá lá no camarim tentando, acho que vai conseguir
1: tá
2: uma entrevista.
1: Na função da reportagem.
2: É, ela com uma boa repórter vai trazer uma entrevista com o Tom Zé, exclusiva aqui para a Rádio Nacional.
1: Lá no cangote do Tom Zé agora,
2: Isso. Nesse
1: momento.
2: Tivemos também aqui lá na EBC, na nossa sede, o Jaiminho com a gente lá no estúdio, o Zé Alves também. E você, né, Giovanni Mota? Muito obrigado mais
1: Saindo
2: uma vez.
1: Saindo de férias, hein, Sartor? Olha que maravilha.
2: Saindo de férias, muito
1: que
2: bem.
1: Que jeito bom de sair de férias. Ó,
2: muito
1: com
2: bom.
1: Um festival desse maravilhoso na nossa cidade.
2: Então,
1: muito bom.
2: Curta suas férias, volte com mais energia para a gente fazer mais coberturas de festivais aqui no DF e trazer para os nossos ouvintes tanta coisa legal que está acontecendo. Beleza?
1: Na torcida, Mário Sartorello aqui do meu lado, muito obrigado pela
2: valeu,
1: parceria de sempre.
2: Valeu,
1: até breve, até a próxima.
2: Até breve. E você que está nos ouvindo pela Rádio Nacional M980, Rádio Nacional FM 96,1, a gente agradece demais aí a sua companhia. E agora a gente volta com a nossa programação normal. O Sanderson é com você, muito obrigado, até a próxima, um grande abraço.
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Vanessa da Mata, dela, Vermelho. Luiz Melodia, dele, Maravilhas Contemporâneas. 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O melhor da música brasileira a gente ouve aqui na Rádio Nacional. Boca Livre, Diana, de Toninho Horta e Fernando Brandt.

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1: Olá, ouvinte nacional, Brasília, São Paulo, Recife, Rio de Janeiro e São Luís do Maranhão. Seja muito bem-vindo você que sintonizou o seu rádio agora na Nacional. Eu sou Milton Rocha e apresento para você a programação musical de Leila Sena com o melhor da música brasileira. Hoje começamos com João Bosco.

0: Valeu, Madeira, mais uma vez.
1: Bonito, Zé. Você ouviu Bete Carvalho e Zeca Pagodinho, de Arlindo Cruz, Ainda é Tempo de Ser Feliz. Antes, Gal Costa, de Locua Canza e Carlos Renó, Marisol. Abrindo o bloco, João Bosco, de Aldir Blanc e João Bosco, o Mestre Sala dos Mares. 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Vamos ouvir agora Marisa Monte.

Vitor Martins, Antes Que Seja Tarde. Céu de Cassiano e Silvio Rochael, Eu Amo Você. A primeira, Marisa Monte. De Marisa Monte e Carlinhos Brau e Arnaldo Antunes, Depois.

0: Ouvimos Rita Lee, de Rita Lee Roberto de Carvalho, Baila Comigo. Zélia Danca, de Xande de Pilares e Zélia, Olha o Dia Vem Aí. Abrindo o bloco, Elisa Regina, de Rita Lee Roberto de Carvalho, Alô, Alô, Marciano.
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0: Eu trago agora para você na Nacional Skank.

Ouvimos aí Martinalha de Celso Fonseca e Ronaldo Bastos, Samba é Tudo, na Ozete de Luiz Tati Capitu. A primeira, Skank, de Samuel Rosa, Nando Reis, Esquecimento.

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1: Alô, amigas e amigos da Rádio Nacional, um prazer imenso estar na sua companhia a partir de agora. Meu nome é Gilson Santa Fé e a gente segue aí trazendo para você os Paralamas e Pitty de Herbert Viana, Tendo a Lua.

0: Muito bem, Marina Lima, Fugaz, de Marina e Antônio Cícero. Ednardo, Pavão Misterioso, de Ednardo.
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0: E agora os tribalistas, Diáspora.

0: Aí valeu, Belchior, Divina Comédia Humana de Belchior, Rodrigo Alarcon e Abacaxepa de Rodrigo Alarcon, Apesar de Querer.
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0: Lenine, de Lenine Dudu Falcão, Todos os Caminhos.

0: Vanessa da Mata de Renato Russo por enquanto. Tim Maia do Tim, Réu Confesso.
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0: Zélia Duncan, Alma, de Arnaldo Antunes e Pepeu Gomes.
2: Alma.

0: Geraldo Azevedo, de Azevedo e Nilo, Dona da Minha Cabeça, Marisa Monte, de Marisa Monte, Pedro Baby Antunes, Vilarejo.
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0: Elis Regina.

Maria Rita, Coração em Desalinho, de Mauro Diniz, Sereno Ratinho. E Márcia Castro, Mau Caminho, de Arnaldo Antunes e Alice Ruiz.

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1: Roberta Sá, de Rafael Rocha, Delírio.

Tony Horta, de Tony Horta, aquelas coisas todas, e ainda Nath Roots, do Djavan, Dorondô. Belchior, música de Belchior, comentário a respeito de John.

Cláudio Zoli, do Djavan e Caetano, Linha do Equador e Frejá, Amor para Recomeçar de Frejá, Maurício Barros e Mauro Santa Cecília. 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E você ligado na Rádio Nacional, curte comigo Djavan e Cassiano, de Cassiano e Paulo Zinanovski, Coleção.

0: Marcos Vale e DJ Nado, a música Batucada surgiu de Marcos e Paulo Sérgio Vale. Tavito e Clarice Grova, Aquele Beijo, de Tavito e Inês Ambuja.
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0: Luiz Melodia, música de Melodia, vale quanto pesa.

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1: E a gente segue agora com Maria Rita de Davi Moraes, Fred Camacho, Marcelinho Moreira. Cutuca!

Lô Borges, de Eloy César Maurício, tudo em cores para você. E Ney Mato Grosso, Mulher Sem Razão, de Dé Palmeira, Cazuza e Bebel Gilberto. Rita Lee, agora só falta você.

0: Os Paralamas de Jorge Benjor, País Tropical. E Lulu Santos de Lulu e Bota, De Repente Califórnia.
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0: Adriana Calcanhoto, de Adriana e Antônio Cícero, Pelos Ares.

Ângela Rorô, Simples Carinho, de João Donato Abel Silva, e Marisa Monte, de Marisa Monte Pretinho da Serrinha e Raquel Luz, Feliz, Alegre e Forte. Martinália e Caetano, Pé do Meu Samba, de Caetano.

0: Dominguinhos de Dominguinhos e Nando Cordel, gostoso demais. Chico Sainz, Nação Zumbi do Chico Sainz, A Cidade.
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0: Boca Livre, Bicicleta, de Zé Renato.

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1: Baby do Brasil, a menina dança.

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1: É muito bom ter a sua companhia aqui na Rádio Nacional. Para curtir comigo, Caetano Veloso, a música dele, A Luz de Tieta.
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1: Gilberto Gil, do Gil Andar com Fé. Roberta Sá de Dorival Caymmi, A Vizinha do Lado.
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1: Presença de Maria Bethânia interpretando Caetano, esse cara.

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1: E aí, valeu, João Bosco de Bosco Aldir Blanc, Kid Cavaquinho, Paulinho Mosca de Paulinho Mosca, pensando em você.
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1: Nós quatro do Chico, deixa a menina.

0: Oye, mamãe, como é gostoso, mamãe.
1: Alexandre Leão, Beck em Bahia, de Gilberto Gil. E Rita Lee, de Rita Lee Roberto de Carvalho, Banho de Espuma.
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1: Loborges, Equatorial, de Loberto Guedes e Márcio Borges.

0: Alceu Valença, Tropicana, de Alceu e Vicente Barreto. Lô Borges, de Lô, Beto Guedes e Márcio Borges, Equatorial.
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0: Clube do Balanço, de Jorge Benjor. Paz e arroz.

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0: Zé Ramalho, admirável gado novo de Zé Ramalho. Vanessa da Mata e Marcelo Falcão, de Vanessa da Mata, Nação de Passarinhos.
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0: Martinália, Cabide, de Ana Carolina.

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1: O Rapa e Maria Rita de Marcelo Yuca, O Que Sobrou do Céu.

0: Cazuza, de Arnaldo Brandão e Cazuza, O Tempo Não Para. E Vanderly, de Vanderly Breu.
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0: Paula Toller, de Herbert Viana e Paula Toller, Nada por Mim.

0: Paula Lima, Bom Mesmo é Amar, de Jorge Benjor. E Jorge Benjor, dele mesmo, Zazueira.
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0: Céu, Cangote.

Nando Reis, música dele, Sou Dela e Céu, Cangote. Zé Cabaleiro, Proibida Pra Mim, de Chorão, Marcão, Champião e Pelado.

0: Os Paralamas de Hebert Viana, Saber Amar. Valéria Oliveira, de Lenine Lula Queiroga, O Último Pôr do Sol.
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1: Olá, a partir de agora na locução, eu, Marli Arboleia, trabalhos técnicos, Tiago Coelho. É um grande prazer ter a sua companhia aqui na Rádio Nacional. A gente começa com Cidade Negra, versão de Cidade Negra, Firmamento.

0: Zé Cabaleiro, dele e Fernanda Abreu, Alma Nova. Secos e Molhados, de João Ricardo, o patrão nosso de cada dia.
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0: Ângela Rorô, dela e Ricardo Macordi, Compasso.

foi Caetano Veloso e Djavan. De Djavan, Sina. Lô Borges, dele e Ronaldo Bastos. Chega pra ficar. 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Luiz Melodia, de Stoller, Lieber e Getúlio Cortes. Negro Gato.

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0: Começa agora o programa Papo de Crente. 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
1: A paz do Senhor, meu irmão, a paz do Senhor, minha irmã. A Bíblia diz assim lá em Provérbios 1:5: o sábio ouvirá e crescerá em conhecimento. Quem tem entendimento obterá orientação. A paz do Senhor, Eulália, tudo bem?
2: Tudo bem, pastor Marco Davi, a paz do Senhor, meus irmãos.
1: Meu irmão, minha irmã, quando pensamos na contribuição dos evangélicos para a sociedade, muita gente lembra das igrejas, dos missionários e das ações sociais. Mas poucos sabem que um dos maiores legados da fé protestante foi a valorização da educação. A reforma protestante defendeu que toda pessoa deveria aprender a ler para conhecer a palavra de Deus, estimulando a alfabetização, a criação de escolas e universidades e o acesso ao conhecimento. Essa herança continua presente. Igrejas evangélicas fundaram escolas, universidades e projetos educacionais em todo o mundo. No Brasil, instituições como a Universidade Presbiterianas, Metodistas, Batistas,

0: batistas e luteranas e colégios protestantes nasceram desse compromisso com o ensino.
1: E o nosso país, pastor, nos últimos anos, avançou na ampliação do acesso à escola e ao ensino em tempo integral. Mas ainda enfrenta grandes desafios, irmãos. Desafios como a evasão escolar, as desigualdades de aprendizagem, a alfabetização e a qualificação dos jovens para o mundo do trabalho. Ao longo do programa, vamos entender como a educação pode transformar destinos e por que ensinar sempre foi uma das grandes contribuições da fé evangélica para a sociedade. Fique com a gente. Tem entrevista especial, informações sobre saúde, a Palavra de Deus com o pastor Ariovaldo Ramos, louvores e muito mais. Mas vamos começar orando, pastor Marco Davi?
0: Claro, Lária, vamos começar orando, conversando com o nosso Deus. Se você puder compartilhar conosco desse momento, e seja em qualquer lugar que você estiver, pensando no Senhor. Pai querido, em nome do Senhor Jesus, nós te louvamos pela vida, te agradecemos muito pela existência do Papo de Crente.
1: Muito obrigada,
0: te agradecemos, Pai, muito pelo Brasil. Obrigado por esse país, pela liberdade que temos em pregar a tua palavra e conhecê-la.
1: Obrigado,
0: Deus querido, por cada pessoa que nos acompanha no Papo de Crente, onde estiverem, sejam orientados pelo Senhor.
1: Em nome de Jesus.
0: Agradecemos pela educação, pela contribuição dos evangélicos à educação, sim, no Brasil e em todo o mundo.
1: Amém.
0: Nós oramos e fazemos em nome de Jesus. Amém.

0: Você acabou de ouvir Lágrimas no Olhar com Marquinhos Gomes. O Brasil possui uma das maiores redes de ensino do mundo. Segundo o Censo Escolar 2025, são cerca de 46 milhões de estudantes matriculados na educação básica em mais de 178 mil escolas. Um avanço importante é o crescimento da educação em tempo integral, que já atende um a cada quatro alunos, ampliando o tempo dedicado à aprendizagem, ao esporte, à cultura e à convivência. Mas os desafios continuam grandes. Muitos estudantes ainda abandonam a escola antes de concluir o ensino médio, especialmente nas regiões mais pobres, por dificuldades econômicas, necessidade de trabalhar ou falta de infraestrutura. A desigualdade ainda influencia quem consegue permanecer estudando e quem precisa interromper os estudos.
1: O Brasil alcançou um marco importante. Pela primeira vez, a taxa de analfabetismo entre pessoas com 15 anos ou mais caiu para menos de 5%. Ainda assim, cerca de 8,4 milhões de brasileiros não sabem nem ler nem escrever. E 3 em cada 10 adultos têm dificuldades para compreender textos e utilizar a leitura no dia a dia. Para os evangélicos, aprender a ler sempre teve um significado especial. Desde a Reforma Protestante, lá no século XVI, a alfabetização foi incentivada para que cada pessoa pudesse conhecer as Escrituras. Séculos depois, o educador Paulo Freire

0: também profundamente marcado por sua formação cristã, lembrava que aprender a ler é também aprender a compreender o mundo para transformá-lo.
1: E, em comum, Pastor Marco Davi, essas duas tradições afirmam que o conhecimento promove liberdade, fortalece a dignidade humana e amplia a participação na vida da comunidade. A educação, irmãos, prepara para o trabalho, para a cidadania e para o serviço ao próximo. Por isso, tantas igrejas mantêm projetos de alfabetização, reforço escolar e qualificação profissional. Jesus foi chamado de mestre e ensinar continua sendo uma das formas mais bonitas de cuidar das pessoas e anunciar o reino de Deus. Nosso jornalista Marcelo Santos conversou com a professora Sara Casella, da Rede Municipal de Ensino da cidade de São Paulo. Membro da Igreja Presbiteriana Independente do Brasil, Sara já atuou na educação de jovens e adultos, desenvolvendo projetos de alfabetização e formação cristã. Agora é com você, Marcelo. A paz do Senhor.
2: Paz do Senhor, Eulália. Paz do Senhor, Pastor Marco Davi. Paz do Senhor a você, nosso ouvinte. Nosso muito obrigado por mais uma semana acompanhar a gente por aqui. A nossa conversa hoje é muito especial. É com a nossa irmã em Cristo, a professora Sara Casella. A Sara foi finalista do Prêmio Educador em Destaque, promovido pela Secretaria Municipal de Educação de São Paulo, e hoje ela se dedica ao trabalho de alfabetização de crianças nos primeiros anos do ensino fundamental. Sara, muito obrigado por atender ao Papo de Crente. Já te pergunto, você já alfabetizou jovens e adultos e hoje alfabetiza crianças. Em momentos tão diferentes da vida, o que existe em comum quando uma pessoa descobre o poder da leitura e da escrita? Que transformações você já testemunhou na sala de aula?
3: Olá, obrigada pela oportunidade de estar aqui. Obrigada ao Papo de Crente, Marcelo. Então, eu já tenho uma trajetória aí de 25 anos na educação, começando com primeiro numa escola privada, particular, depois indo trabalhar no terceiro setor como educadora social e agora estando na escola pública. Então, a caminhada para chegar até aqui, eu já estive, né, com crianças bem pequenas, como estou agora, com adolescentes, jovens, suas famílias, depois também nas salas de educação de jovens e adultos. Então, ver esse movimento da cultura letrada, né, transformando socialmente e economicamente a vida das pessoas é fantástico. E isso acontece porque as pessoas podem, não dependem de alguém para que os seus pensamentos possam ser escritos ou que elas tenham acesso ao que os outros escreveram, né? E a gente sabe que o conhecimento popular, ele também pode ser registrado. E isso é uma beleza. E isso acontece quando a gente vê um neto, uma neta, né, de uma criança, na verdade, de 5, 6 anos, na alfabetização, contando e auxiliando os seus cuidadores, que muitas vezes são avós e avós que não tiveram a oportunidade de estudar quando crianças e que hoje estão numa sala de educação de jovens e adultos.
2: Seu projeto Caminhos, premiado pela Secretaria Municipal de Educação, mostrou que ensinar vai muito além do conteúdo escolar. Como um professor pode despertar autonomia, senso crítico e esperança, especialmente entre estudantes que vivem na periferia?
3: Quando eu penso na pandemia, e aí bem lembrado, né, do projeto Caminhos, em que, sendo professora, eu precisava manter um contato profissional com os meus estudantes, e nessa época eu tinha adolescentes e senhores e senhoras, né, lá da EJA, Educação de Jovens e Adultos, e entrava em contato com eles e percebia que que eles estavam preocupados para além de estudar, eles estavam preocupados com a vida. E aí, Marcelo, é que vem a importância da educação. A educação só acontece porque a gente vive em sociedade. E viver plenamente precisa ser com autonomia, precisa ser com senso crítico, né? E pensar que essas pessoas, ou eu estou diante de pessoas que já são obrigadas a viver tantas mazelas diariamente, que a minha esperança está em que elas percebam que pela educação, muito muita coisa pode acontecer, ou que com a educação, junto de outras políticas públicas, as coisas podem acontecer. Então, não dá para a gente pensar numa educação bancária, né, em que eu sou a detentora do saber. Eles precisam conhecer práticas, eles precisam vivenciar, experiências coletivas. Eu penso que a coletividade é que traz também esperança para a nossa periferia. E aí eu não posso deixar de citar o professor Paulo Freire, que todo mundo fala que fantástico, Paulo Freire alfabetizou em poucos dias um grupo de trabalhadores, porque ele falou da realidade deles. E é assim que eu penso no nosso fazer diário na educação.
2: Como evangélica, você acredita que educar também é uma forma de servir a Deus?
3: Eu gosto da passagem de Jesus dizendo que eu vim para que todos tenham vida e a tenham em abundância. Essa abundância muitas vezes é confundida com bens materiais. E aí eu acredito nessa abundância de experiência, de vida, de sonho real, real, pensado coletivamente. E aí, a igreja, Marcelo, precisa pensar que a educação é ela quem pode transformar a vida dessas pessoas. De que não é no porvir que elas terão uma mudança de vida, né? Mas é agora, elas podem ter sonhos realizados, elas podem colaborar socialmente nos lugares em que elas estão, porque há vida, né? E então eu penso que a igreja tem um papel importante de incentivar, de colaborar, né, com as escolas. Eu falo que é muito fácil também descobrir filhos de crentes, né, na escola. Geralmente são os que dão mais trabalho, porque eles também são aqueles que estão ali diariamente ou semanalmente nas suas comunidades. Eles também podem falar, eles também podem dizer, e eles contam as histórias das igrejas também para nós, né? E eu penso que a igreja tem um papel importante de incentivar que a pessoa busque formação, que a pessoa busque informação para a transformação também da sua realidade.

0: E agora vamos ouvir a mensagem ministrada pelo querido amigo pastor Ariovaldo Ramos. É com você, pastor, a paz do Senhor.
1: Paz do Senhor, Marco Davi. Paz do Senhor, Eulália. Paz do Senhor a você que nos ouve. Em 15 de julho, a Organização das Nações Unidas celebra o Dia Mundial das Competências dos Jovens. É um dia para lembrarmos da importância estratégica de equipar a nossa juventude com habilidades para o emprego, para o trabalho decente e para empreender se quiser. Mas, para nós cristãos, esse dia não é apenas uma data no calendário da ONU. É um chamado à reflexão sobre como a educação e a qualificação profissional são instrumentos da graça de Deus para transformar trajetórias de vida. A Bíblia nos ensina que o conhecimento e a sabedoria são tesouros preciosos. Em Provérbios 4, 13, lemos: o conselho da sabedoria é: procure obter sabedoria. Use tudo o que você possui para adquirir entendimento. Em Provérbios 22, 29, a palavra nos diz: você já observou um homem habilidoso em seu trabalho? Será promovido ao serviço real. Não trabalhará para gente obscura. Irmãos, a fé não nos isenta do preparo. Pelo contrário, a fé nos impulsiona a buscar a excelência. Quando um jovem se dedica aos estudos, quando ele busca uma qualificação profissional, ele não está apenas garantindo o seu sustento material, ele está se preparando para ser um instrumento mais afiado nas mãos do Senhor. Ele está multiplicando os talentos que Deus lhe confiou, assim como na parábola contada por Jesus em Mateus 25. Vivemos em um mundo onde as oportunidades muitas vezes parecem escassas, especialmente para os jovens de origens mais humildes. O desemprego e a falta de perspectivas podem gerar desesperança, mas a educação é uma porta de saída, é a chave que abre caminhos que antes pareciam intransponíveis. Quando a igreja incentiva seus jovens a estudar, a fazer um curso técnico, a entrar na universidade, ela está praticando o amor ao próximo de forma concreta. Ela está dizendo: nós acreditamos no seu futuro e Deus também acredita. Pense em Daniel e seus amigos na Babilônia. Eles eram jovens, exilados, mas porque eram instruídos e qualificados, Deus os usou para influenciar o maior império da sua época. A qualificação deles não os afastou de Deus. Foi a plataforma através da qual Deus manifestou a sua glória. Portanto, a você, jovem, que ouve a gente, não desista dos seus estudos. A jornada pode ser árdua, as noites podem ser longas, mas cada página lida, cada habilidade adquirida é uma semente plantada para o seu futuro. E a você, pai, mãe, líder, invista na educação dos nossos jovens, apoie, encoraje, crie oportunidades. Que o Senhor nos dê a sabedoria para entender que uma mente qualificada, quando submetida a um coração transformado por Cristo, é uma das forças mais poderosas para mudar o mundo. Que Deus abençoe a sua vida, os seus estudos e o trabalho das suas mãos. Amém.
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4: Eulália, uns anos atrás, circulou uma notícia dizendo que o Ministério da Educação distribuiu um kit gay nas escolas para ensinar crianças sobre sexualidade. Eu sou professora e agora estou vendo essa história voltando nas redes sociais. Afinal,

0: Isso aconteceu mesmo? Porque eu não vi nada parecido.
1: A paz do Senhor, irmã Cristina, mas não. Essa informação é falsa porque afirma que o Ministério da Educação distribuiu um suposto kit gay nas escolas brasileiras. E isso nunca aconteceu. A história ganhou repercussão durante as eleições de 2018, quando foi divulgada pelo então candidato à presidência, Jair Bolsonaro, mas foi desmentida por diversas agências de checagem de notícias. Na realidade, o material citado fazia parte de um projeto elaborado para combater o preconceito e a violência contra estudantes, especialmente relacionados à orientação sexual. O projeto foi suspenso antes mesmo de ser aprovado e, por isso, nunca foi distribuído às escolas, ou seja, o chamado kit gay jamais chegou às salas de aula.

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2: Quando ouvimos falar em inteligência artificial, muita gente pensa logo em aplicativos que escrevem textos ou criam imagens. Mas essa tecnologia também está chegando à saúde pública e pode ajudar médicos, enfermeiros e pacientes em todo o Brasil. Uma das frentes desse trabalho faz parte do programa SUS Digital, iniciativa do Ministério da Saúde, que busca integrar tecnologia, inovação e atendimento para tornar o Sistema Único de Saúde mais eficiente e acessível. Recentemente, a secretária de Informação e Saúde Digital do Ministério da Saúde, Ana Estela Haddad, visitou a Universidade Federal de Goiás, onde conheceu o CEIA, um dos principais centros brasileiros de pesquisa em inteligência artificial.
3: Uma das atividades foi visitar o CEIA, que é o Centro de Inteligência Artificial, que congrega dentro do Instituto de Informática uma série de cursos, e é um dos grandes centros da Embrapi que vem trabalhando na inteligência artificial. E o CEIA geral, nesse momento, está em parceria com a Faculdade de Medicina, onde nós temos também aqui o Núcleo de Telesaúde da Federal de Goiás, desenvolvendo um braço do CEIA para a área da saúde, mais específico para a área da saúde.
2: A ideia é aproximar pesquisadores da computação e profissionais da saúde para desenvolver soluções capazes de melhorar o atendimento no SUS. A inteligência artificial pode ajudar, por exemplo, na análise de exames, na organização de informações clínicas, no apoio ao diagnóstico e no planejamento de políticas públicas. Mas ela não substitui o profissional de saúde. Ela funciona como uma ferramenta para tornar o cuidado mais seguro, rápido e eficiente. O coordenador do curso de Medicina da Universidade Federal de Goiás, Alexandre Taleb, explica que esse novo centro será dedicado exclusivamente ao desenvolvimento de tecnologias para a saúde.
4: O Centro de Excelência em Inteligência Artificial da UFG é reconhecidamente um centro, como o próprio nome diz, um centro de excelência, vinculado à Embrapi, vinculado a uma série de projetos e que tem desenvolvido de forma transversal projetos de aplicação de inteligência artificial para diversas áreas. Eles têm feito hoje mais de 100 projetos já contratados, o que faz com que o CEI esteja realmente muito, muito repleto de projetos. Surgiu a ideia da gente fazer um outro centro de inteligência artificial, um centro de excelência de inteligência artificial, um CEI, chamado CEI Saúde, mas na vertical de projetos para a saúde. Então isso vem sendo discutido entre a diretoria da Faculdade de Medicina e a diretoria do CEIA para a criação do CEIA Saúde, para que nós possamos aqui na Faculdade de Medicina, com o apoio do INFE, do Instituto de Informática da UFG, começar a desenvolver projetos fazendo a integração entre os profissionais da TI, da computação, da programação, com os médicos, enfermeiros, nutricionistas, odontólogos, para que nós possamos criar a vertical de saúde do CEIA Saúde no desenvolvimento de projetos de inteligência artificial voltados especificamente para esse público.
2: Esse é justamente o objetivo do SUS Digital: utilizar a inovação para fortalecer o atendimento à população. Além do aplicativo Meu SUS Digital, que permite acompanhar vacinas, exames e receitas pelo celular, o programa investe em prontuário eletrônicos, telesaúde, integração de dados e novas tecnologias para que médicos e gestores tenham mais informações na hora de cuidar das pessoas. A tecnologia não substitui o cuidado humano. Ela amplia a capacidade do SUS de oferecer um atendimento mais ágil, mais preciso e mais próximo da população.
0: Uma pesquisa da USP mostrou que a caminhada e corrida após o infarto pode modificar moléculas chamadas RNAs circulares que ajudam a controlar a atividade dos genes nas células do coração. A descoberta pode abrir novos caminhos para entender e melhorar a recuperação cardíaca após um ataque cardíaco.
2: Embora 90,5% dos brasileiros já usem a internet, a inclusão digital ainda é desigual. Pesquisa mostra que 59,2% dos domicílios não tem computador ou tablet. E muitas famílias dependem apenas do celular e de planos de dados limitados para estudar, trabalhar e acessar serviços públicos.
0: E assim chegamos ao fim de mais um programa Papo de Crente. Que possamos lembrar que ensinar faz parte da missão cristã. Como disse o eunuco etíope ao ouvir as escrituras, como poderei entender se ninguém me explicar? Lá em Atos 8:31. Que Deus nos ajude a compartilhar conhecimento, formar pessoas e abrir caminhos para que mais vidas sejam transformadas pelo Evangelho e pela educação. 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
2: 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Vamos encerrar com a bênção ministrada pelo pastor Eduardo Lemos, da Igreja Nova Vida de Jaconé, em Saquarema, no Rio de Janeiro, que ele está hoje internado e precisa muito das nossas orações. Intercedamos juntos pelo esse servo do Senhor. A paz do Senhor, que Deus a todos abençoe.
5: Olá, querido ouvinte, querida ouvinte, que o Senhor te abençoe e te guarde, que o Senhor resplandeça a luz do seu rosto sobre ti, que o Senhor tenha misericórdia de ti, que o Senhor sobre ti levante o seu rosto, que o Senhor te dê a paz.
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Retratos de Fé. No programa de hoje, Candomblé. Participam deste episódio Mãe Ângela e Akekere do Gantuá, de Salvador, Bahia. Sidney de Oxóssi, Babalorixá de Leopo Olojucã, de Belo Horizonte, Minas Gerais. Axogum Pablo Oxaguian, de Olinda, Pernambuco, estudante. E Deisiane Ferreira, praticante.

quanto as pessoas percebem a força dos orixás. As pessoas recorrem a uma casa de candomblé quando estão em dificuldades. Que alguém, que encontra alguém incorporado, é o momento de falar com esse orixá, de pedir alguma orientação, e ele mesmo dá a orientação mesmo sem a pessoa pedir. Então é uma oportunidade que o ser humano tem de poder estar em contato com a divindade mais de próximo.

0: O candomblé é uma prática ritualística baseada no culto aos orixás, que tem esse culto tem origem na África, e esse culto foi trazido para o Brasil pelos povos que foram escravizados. Então era uma forma deles manifestarem sua devoção religiosa. Cada um falava um pouco do seu orixá, um pouco da sua origem. Então deu origem a essa prática que chamamos de candomblé.
1: No Brasil nós temos a nação de Queto, a nação Banto, que abrange todo o povo de Angola, de Moçambique, da Guiné. Nós temos o pessoal de Jeje, que é um pessoal que está mais no norte da África. Nós temos os Efons, que é muito próximo do Iorubá. Então essas são as nações que nós temos.
0: Existem características entre umas e outras. Cada uma tem o seu jeito de praticar os seus rituais. Algumas chamam suas entidades de orixás, outras de voduns, outras de inquinces.
1: Na África, cada orixá tem a sua aldeia, mas não tinha como criar uma aldeia no Brasil para cada orixá. Ou então eles adaptaram. Então o que era aldeia na África passou a ser terreiro no Brasil.
2: Me chamou a atenção que era diferente de tudo aquilo que eu já tinha vivido, porque eu vim de outra religião. E quando eu cheguei aqui, por curiosidade, eu me apaixonei. Me encantei, quis muito, fiquei fascinada.
3: E eu, minha experiência foi primeiro na casa da minha mãe de santo. 6 anos foi a primeira festa de Iaô, que eu me apaixonei, eu achei lindo, maravilhoso.
0: Deus é a força criadora, Olorum é a força criadora que gerou tudo. É essa energia do universo que nós chamamos de fonte, de onde nós saímos e onde

sonoro. E esses orixás trabalham entre a humanidade e a fonte. O objetivo está sempre protegendo, ajudando e guiando os homens. Os homens e todos os seres vivos.

os orixás são seres que atuam também através dos elementos da natureza. Por exemplo, Oxum é vinculado às águas doces. Qual é a energia que vibra nas matas? Aí a gente chama a energia de Oxóssi, do caçador, o grande civilizador, aquele que caça para apenas alimentar, para trazer fartura. Ele caça amor, ele caça paz, ele caça prosperidade, proteção.

nós temos Exu, que é o mensageiro que interliga todos os orixás, a terra com o Orun. Ogum é um orixá da guerra, é um orixá que forja as armas para nos defender. Inhaçã é o orixá dos ventos. Nanã é o orixá que representa vida e morte, porque se eu tenho a matéria, foi porque Nanã cedeu. Conta-se um mito, foi dado a Oxalá o dom de criar o ser humano. Aí ele tentou fazer o ser humano de ar, o ser humano voava. Tentou fazer de fogo, o ser humano não aparecia. Tentou fazer de vento, também o vento levava. Nanã foi numa beira d'água, pegou um pouco de lama e deu para ele. Ou então, Nanã é esse orixá que cedeu, que inspirou, que deu a matéria a Oxalá para nos criar. Só que ela fez um pedido a Oxalá, que quando Iku, que é a morte, chegasse até a gente, que essa matéria deveria ser devolvida para ela. Por isso que o povo de Candomblé, quer dizer, dentro da doutrina, não pode ser cremado. Tem que ir para a terra, para voltar para Nanã. Então, o orixá que eu vejo como vida, quando ela cedeu a lama, e vejo ela a morte quando ela recebe o nosso corpo. O orixá não nos impõe nada. Ele simplesmente mostra para a gente o caminho que nós devemos seguir. O candomblé é uma religião que não impõe. Você tem que fazer isso, você tem que fazer aquilo. Ele nos dá, com toda a expressão da palavra, a liberdade de escolha.

as dificuldades que foram encontradas, que ainda continuam presentes, algumas pelo menos, todas estão baseadas no preconceito. No entanto, as pessoas percebem a força dos orixás. As pessoas recorrem a uma casa de candomblé quando estão em dificuldades, ou seja, por problemas de

Na maioria dos casos, a pessoa passa por um período de adaptação e também um tempo para perceber se esse caminho que ele vai escolher, se realmente é o caminho que ele quer. Então, é preciso que a pessoa venha com seus próprios pés, sabendo a direção que está seguindo. Então, depois ele passa pelo rito de passagem, que é a própria iniciação. E depois ele vai ter pela frente uma série de ritos que vão capacitando cada vez mais esse iniciado.

0: essa pessoa que passa pelo rito de iniciação, ele passa a ser um praticante dos cultos, dos rituais, né? Então ele realmente participa mais ativamente de todos os rituais. Ele poderá ou não incorporar o seu orixá. Ele irá dançar com o seu orixá, no caso dele incorporar. Ele irá trazer orientações de proteção, de cuidado, de cura para algumas pessoas que necessitem. Ele irá participar também da elaboração da cozinha ritualística, da costura ritualística.
1: Filho Santo não é só se iniciar, mas a partir do momento que a gente diz se quer se entregar a orixá, a gente passa a ser filho de santo. A gente passa a ser filho de santo para o nosso santo.
2: A raspagem da cabeça simboliza o nascimento. É o momento em que eu nasço para o orixá, ganho um novo nome, e é esse nome que vai me acompanhar dentro do axé onde eu for.

0: participar da comunidade de terreiro, eu digo que não é, que é uma família, é só comunidade de terreiro. Porque dentro do Ilê, nós temos mãe, pai, irmão, madrinha, afilhado, padrinhos. Então, é uma família, e como todas as outras, tem que ter respeito, tolerância, tem que saber lidar com o outro, que cada um tem o seu temperamento, que traz um pouco do orixá mesmo. E respeitando também a hierarquia, a gente sabendo que o Iaô, ele respeita a Eked, o Ogã, que respeita a Yalorixá, mas ambos têm um respeito um com o outro.
1: Os cargos principais dentro de um terreiro de candomblé são os do babalorixá, porque ele é o representante do orixá daquela casa, igual eu sou representante de Oxóssi aqui na casa. Então eu tenho a mãe pequena, eu tenho a Abacé, sabe, eu tenho a Yamorô, aí eu tenho o Axogum, que é aquele que é responsável pela sacralização dos animais, eu tenho as Ekedes, que são aquelas pessoas que me ajudam a conduzir o ritual, a vestir um santo, a preparar a roupa do santo, a vestir o santo. Então, esses são os cargos que nós temos dentro do candomblé, que são os principais.

determinado momento eu fui suspenso pelo orixá, fui escolhido por Xangô. A gente, quando é suspenso, a gente é apontado, escolhido pelo orixá para um determinado cargo, uma determinada função que a gente vai exercer dentro do terreiro, que é importante isso. Quando eu fui suspenso, o coração vai a mil. Só que a gente fica feliz por a gente ser escolhido pelo orixá. E eu fui suspenso a Shogun, que o cargo do Shogun, ele é imolar, é sacrificar o animal que está sendo oferecido pelo orixá, que é um cargo de extrema importância.

0: jogo de búzio é o nosso oráculo. É aquilo que Ifá, né, que é o dono do jogo, traz para a gente para explicar o que é que tem que ser feito e de que forma tem que ser feito, aonde vai ser feito, que lua que tem que ser feito.
1: Xangô traz no seu caminho bastante prosperidade, clareza, respostas, êxito e crescimento, muita movimentação, muito trabalho.
2: O Odu da riqueza, da fartura, da prosperidade.
1: Possa Oxum estar em teu caminho, trazendo sempre a fartura, um crescimento.
0: No candomblé tem a iniciação, depois nós temos o bori, que este, qualquer pessoa, iniciado ou não, pode ser feito, que é um culto mesmo à cabeça, para que a gente tenha uma cabeça boa, para que a gente não fique esquecido, que tem pessoas que têm depressão, ou então o bori ajuda, isso. Nós temos o ritual também do agrado à nossa ancestralidade, aonde a gente faz um ritual, que quem tem parentes mortos, pais, mãe, irmão, então nós temos esse culto onde nós fazemos uma oferenda a todas essas energias que passaram pela nossa vida.

momento que o orixá incorpora num filho, como nós utilizamos a nomenclatura, é o momento que ele tem para estar em contato, vamos dizer assim, vibrar mais de perto com as pessoas, com os seres humanos. Então, é o momento que alguém, que encontra alguém incorporado, é o momento de falar com esse orixá, de pedir alguma orientação, e ele mesmo dá a orientação, mesmo sem a pessoa pedir. Então, é uma oportunidade que o ser humano tem de poder estar em contato com a divindade mais de próximo.

Dentro do candomblé, nós temos três motivos para fazer uma oferenda. Para pedir uma coisa que não está boa, para melhorar,

Então, quando as pessoas veem uma oferenda na rua, que as pessoas falam, é macumba, não quer dizer nada, porque aquilo é uma oferenda de agradecimento. Ou então o orixá determina que seja feito, colocado, vamos supor, Exu, colocado numa encruzilhada de grande movimento. Vamos que eu vou fazer um presente para Ibeji, que são as crianças, os erês, pede para que ponha numa praça. É que eu levo um presente na cachoeira para Oxum. Não é uma maldade, simplesmente é um agradecimento que nós estamos fazendo.

ser do candomblé é mais do que uma religião. É um modo de vida. Quando eu cheguei aqui, eu era muito agitada, eu era triste, eu me sentia infeliz. Eu tinha tudo, meu trabalho, minha família, mas faltava algo para mim. E agora, passado esse 1 ano e meio, eu acordo e durmo feliz.

Exu, possa estar sempre no caminho de vocês, abrindo e trazendo tudo aquilo que está no alcance e no merecimento do coração de cada um.

0: Fátima, um refúgio de paz no coração de Brasília. 16º domingo do tempo comum. Bom dia, irmãos e irmãs.
1: Bom dia.
0: Sejam todos bem-vindos à celebração da Santa Missa, encontro com Deus e com os irmãos da mesa da palavra, a mesa da Eucaristia. Saudamos com carinho você que nos acompanha aqui na igrejinha, os ouvintes da Rádio Nacional de Brasília, e com alegria acolhemos também os que nos assistem pelo canal da paróquia no YouTube. A todos vocês, nossa saudação franciscana de paz e bem.
1: Paz e bem.
0: Deus é bondoso conosco, paciente e também misericordioso, pois somos pecadores. Diante dessa realidade, precisamos ter sempre a sabedoria para discernir entre aquilo que é bom e aquilo que é mal. Não podemos ser precipitados, mas saber esperar o momento certo para as nossas decisões. Unidos na fé, celebramos com esperança este encontro com o Senhor. Preside a nossa celebração o Frei Livino.

0: Deus é o Senhor quem sustenta a minha vida. Em nome do Pai, e do Filho e do Espírito Santo.
1: Amém.
0: O Senhor que encaminha os nossos corações para o amor de Deus e a constância de Cristo, estejam sempre convosco.
2: Bendito seja Deus que nos reuniu no amor de Cristo.
0: Reunidos no amor de Cristo, neste domingo, dia do Senhor, para proclamar seus louvores e suas obras de bondade e misericórdia em nossa vida, no início desta santa celebração, reconheçamos nossas fragilidades humanas, nossas falhas, nossos erros, e sempre confiantes na infinita misericórdia de Deus, peçamos, supliquemos o seu perdão.

0: Deus, rico em bondade e misericórdia, tenha compaixão de nós, perdoe nossas omissões, faltas e pecados e nos conduza à vida eterna.
1: Amém. Amém.

0: Jesus, Senhor, sede propício a vossos fiéis e benigno, multiplicai neles os dons da vossa graça, para que, fervorosos na fé, esperança e caridade, perseverem sempre vigilantes na observância dos vossos mandamentos. Por nosso Senhor Jesus Cristo, vosso Filho, que é Deus, e convosco vive e reina na unidade do Espírito Santo por todos os séculos dos séculos.
1: Amém.
2: Na liturgia da palavra, é o próprio Deus quem nos fala. 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
3: Leitura do livro da sabedoria. Não há, além de ti, outro Deus que cuide de todas as coisas e a quem devas mostrar que teu julgamento não foi injusto. A tua força é princípio da tua justiça e o teu domínio sobre todos te faz para com todos indulgente. Mostras a tua força a quem não crê na perfeição do teu poder. E nos que te conhecem, castigas o seu atrevimento. No entanto, dominando tua própria força, julgas com clemência e nos governas com grande consideração. Pois quando quiseres, está ao teu alcance fazer uso do teu poder. Assim procedendo, ensinaste ao teu povo que o justo deve ser humano, e a teus filhos deste a confortadora esperança de que concedes o perdão aos pecadores. Palavra do Senhor.

Ó Senhor, vós sois bom e clemente, sois perdão para quem vos invoca. Escutai, ó Senhor, minha prece, o lamento da minha

As nações que criastes virão adorar e louvar vosso nome. Sois tão grande, fazeis maravilhas. Vós somente sois Deus e Senhor.

Vós, porém, sois clemente e fiel, sois amor, paciência e perdão. Tende pena e olhai para mim, confirmai com vigor vosso servo.

carta de São Paulo aos Romanos. Irmãos, o Espírito vem em socorro de nossa fraqueza, pois nós não sabemos o que pedir, nem como pedir. É o próprio Espírito que intercede em nosso favor com gemidos inefáveis. E aquele que penetra o íntimo dos corações sabe qual é a intenção do Espírito. Pois é sempre, segundo Deus, que o Espírito intercede em favor dos santos. Palavra do Senhor.

0: Proclamação do Evangelho de Jesus Cristo segundo Mateus.
1: Glória a vós, Senhor.
0: Jesus contou outra parábola à multidão. O reino dos céus é como um homem que semeou boa semente no seu campo. Enquanto todos dormiam, veio seu inimigo, semeou joio no meio do trigo e foi embora. Quando o trigo cresceu e as espigas começaram a se formar, apareceu também o joio. Os empregados foram procurar o dono e lhe disseram: Senhor, não semeastes boa semente no teu campo? Onde veio então o joio? O dono respondeu: foi algum inimigo que fez isso. Os empregados lhe perguntaram: queres que vamos arrancar o joio? O dono respondeu: não. Pode acontecer que, arrancando o joio, arranqueis também o trigo. Deixai crescer um e outro até a colheita. E no tempo da colheita, direi aos que cortam o trigo: arrancai primeiro o joio e amarrai-o em feixes para ser queimado. Recolhei, porém, o trigo no meu celeiro. Jesus contou-lhes outra parábola. O reino dos céus é como uma semente de mostarda que um homem pega e

0: seu campo, embora ela seja a menor de todas as sementes, quando cresce, fica maior do que as outras plantas e torna-se uma árvore, de modo que os pássaros vêm e fazem ninhos em seus ramos. E Jesus contou-lhes mais uma outra parábola. O reino dos céus é como o fermento que uma mulher pega e mistura em 3 porções de farinha até que tudo fique fermentado. Quem tem ouvidos, ouça. Palavra da salvação. Tenha a bondade de sentar. Saudamos e acolhemos a todos com alegria aqui na igrejinha Nossa Senhora de Fátima, em Brasília, nesta manhã bastante fria, mas nos reunimos com o coração aquecido para celebrarmos os louvores de Deus. Acolhemos também todos os que dos mais distantes lugares de nosso país nos acompanham e rezam conosco pela Rádio Nacional de Brasília e também pelas redes sociais de nossa paróquia no YouTube. E convido a todos para que, após termos ouvido estes textos da Palavra de Deus, possamos fazer uma reflexão e uma meditação para que eles possam nos auxiliar na vivência de nossa fé e na caminhada de cristãos neste mundo, continuando a obra de Jesus de construir o seu reino. A primeira leitura de hoje é tirada do Livro da Sabedoria, uns mais ou menos 100 anos antes da vinda de Jesus ao mundo. E o autor reconhece todas as maravilhas que Deus fez ao longo da história em benefício do seu povo, com poder, com força, para vencer os inimigos e conceder ao seu povo a liberdade, a vida nova, reacender a esperança. Este Deus, que embora tenha poder, que seja capaz de castigar o seu povo, ele age sempre com indulgência e com misericórdia e clemência. Este é o Deus que nós acreditamos, porque não interessa a Deus a morte do pecador, a eliminação do joio, mas dá sempre e novas e incontáveis oportunidades para que todos possam tornar-se trigo que produz muitos e bons frutos. Então, o autor do Livro da Sabedoria reconhece que as obras que Deus fez em favor do seu povo só podiam ser feitas por Deus, pelo seu poder e pela sua força. Mas reconhece principalmente que diante das desobediências e até das traições do povo de Deus, Deus sempre governou o seu povo com grande consideração e fez com que a sua misericórdia, a sua bondade chegasse aos corações do seu povo e de seus membros. E pediu por isso, o autor reconhece, que Deus quer que o seu povo e cada ser humano seja cada vez mais humano. O justo deve ser humano. O cristão deve ser humano. O ser humano precisa ser mais humano, porque esta é a resposta que damos ao acolhermos a bondade e a misericórdia de Deus em nossa vida. E nós vivemos num mundo, numa sociedade, num tempo em que percebemos que a humanidade está perdendo a sua humanidade. Nós nos emocionamos, choramos, ficamos tristes e abatidos quando a seleção brasileira é desclassificada da Copa do Mundo. Tem alguns que caem até em depressão. Mas não somos capazes mais de nos sensibilizar, de nosso coração sofrer com os dramas do sofrimento humano. Por qualquer motivo, o outro se torna um inimigo. E quem trata o outro como inimigo, como adversário, não acolheu em sua vida a misericórdia, o perdão e a força da esperança de Deus. Torna-se, portanto, menos humano. Tanto que a primeira encíclica do Papa Leão, divulgada há 2 meses, fala justamente disso. A riqueza, a beleza, a inviolabilidade da dignidade humana, porque todos somos filhos e filhas de Deus. E esta divindade, mas também esta humanidade de Jesus, se revela, que é de Deus, se revela na primeira parábola que nós ouvimos no texto do Evangelho, do joio e do trigo, que são duas sementes que, quando brotam e quando crescem, produzem algo muito parecido, difícil, muito difícil de distinguir o que é trigo e o que é joio. Esta decisão, esta distinção, somente vai ocorrer quando produzir cada um o seu fruto. Jesus conta esta parábola usando esta realidade agrícola do seu tempo e do nosso tempo, mostrando que o bem e o mal convivem no meio do mundo, nas relações humanas, e que o mal atrapalha o bem. Jesus não está falando apenas da semente do joio e da semente do trigo. Por que o dono da plantação não quis que os seus empregados arrancassem o joio? Justamente porque, junto com isso, poderiam eliminar, arrancar também o trigo. E, por isso, não haveria fruto. O trigo produz fruto de vida. O joio, não. O trigo alimenta o ser humano. Dá vida ao ser humano. O joio, não. Jesus está querendo dizer: não arranquem o joio, porque eu dou a ele novas, repetidas, incontáveis oportunidades para que o joio que convive com o trigo possa se converter e se tornar trigo. Que cada ser humano que traz dentro de si a maldade, a perseguição, os julgamentos precipitados e inconcebíveis, os sentimentos de agressão, de violência e até de morte, Deus dá a estes mesmos sempre e novas oportunidades para que se converta e viva. E ao longo da história da salvação, nós encontramos inúmeros exemplos de pessoas que agiam como joio. Eram más, mas a graça de Deus os alcançou e se converteram, tornando-se trigo e produzindo muitos e bons frutos. Basta lembrarmos, por exemplo, do apóstolo Paulo, que era um joio, perseguia a igreja, fazia o mal aos cristãos, mas se Deus tivesse eliminado Paulo, matado Paulo por causa disso, jamais teríamos tido um homem com tanta fé, tanta disponibilidade missionária e tanto bem feito à humanidade. As outras duas parábolas, aquela do grão de mostarda e aquele de fermento, indica que Jesus já instaurou o reino de Deus no nosso meio. A paz, a concórdia, o entendimento, a humanidade entre nós. Deus já instalou o bem entre nós. E nós temos a missão de continuar fazendo esta semente tão pequena crescer e este pouco de fermento na massa transformar a farinha para que ela se torne pão e isto mate a fome de todos. Portanto, somos continuadores da obra de Jesus. E as coisas mais simples, mais humildes, mais insignificantes, que às vezes ninguém vê e nem fica sabendo que nós fazemos, contribuem para que o reino de Deus continue crescendo no meio da humanidade. Os valores de Deus se estabeleçam entre nós. E o valor que a primeira leitura nos lembra é sermos mais humanos. E a palavra de Deus nos ensina a sermos mais humanos nas nossas relações humanas. Mas somos limitados, muito limitados, pelo simples fato de sermos humanos. Podemos desanimar, então, de fazer o bem? Jamais. Por quê? Paulo nos responde na segunda leitura de hoje. Porque diante de nossa fragilidade, de nossas incapacidades, até de nossas negligências, o Espírito vem em socorro da nossa fraqueza. Para que não desistamos, não desanimemos e façamos, como já disse, por mais simples que sejam as nossas obras, mas que continuemos fazendo-as, porque isso faz com que o reino de Deus se estabeleça e cresça no meio da humanidade. E este reino, este bem que fazemos neste mundo, nos conduz ao bem definitivo, à graça plena, à plenitude da vida, o reino que viveremos nos céus, diante de Deus, no convívio com Deus e na comunhão com Deus e com todos aqueles que também creem em Jesus. Diante disso, renovemos nossa fé. Creio em Deus Pai Todo-Poderoso,
1: Criador do céu e da terra,
0: e em Jesus Cristo, seu único Filho, nosso Senhor, que foi concebido pelo poder do Espírito Santo, nasceu da Virgem Maria, padeceu sob Pôncio Pilatos, foi crucificado, morto e sepultado, desceu à mansão dos mortos, ressuscitou ao terceiro dia, subiu aos céus, direita de Deus Pai Todo-Poderoso, julgar os vivos e mortos. Creio no Espírito Santo, na Santa Igreja Católica, na comunhão dos santos, na remissão dos pecados,
1: na
0: ressurreição da carne, na vida eterna. Dirigamos ao Senhor nossos pedidos e nossas preces, rezando: Senhor, mostrai-nos vossa força.
2: Senhor, mostrai-nos vossa força.
3: Pela Igreja de Deus, para que viva na unidade, supere as divisões e busque sempre realizar concretamente a caridade e fraternidade, rezemos com fé.
2: Senhor, mostrai-nos vossa força.
3: Por todos os povos, para que em meio às dificuldades e conflitos busquem sempre a paz, a concórdia e o respeito mútuo, rezemos com fé.
2: Senhor, mostrai-nos vossa força.
3: Por todas as pessoas vítimas de violência física e psíquica, da intolerância religiosa e racial, para que sejam amparadas e defendidas em sua dignidade e direitos, rezemos com fé.
2: Senhor, mostrai-nos vossa força.
3: Que o Espírito Santo nos ilumine para que sejamos capazes de aliviar e confortar os sofrimentos daqueles que sofrem no corpo e na alma, rezemos com fé.
2: Senhor, mostrai-nos vossa força.
0: Esses pedidos, todos os demais que ao Senhor queremos apresentar neste dia, Ele acolha por Cristo nosso Senhor.
2: Amém.
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0: Orai para que o meu e o vosso sacrifício seja aceito por Deus Pai Todo-Poderoso.
1: Receba, Senhor, por tuas mãos este sacrifício, para a glória do seu nome, para nosso bem e de toda a Santa Igreja.
0: Ó Deus, no único sacrifício da cruz, levastes à plenitude os diversos sacrifícios da antiga lei. Aceitai esta oblação das mãos dos vossos fiéis e santificai-a com a mesma bênção que destes à oferta de Abel, a fim de que sirva para a salvação de todos o que cada um trouxe em vossa honra, por Cristo nosso Senhor.
2: Amém.
0: O Senhor esteja convosco.
2: Ele está no meio de nós.
0: Corações ao alto.
2: O nosso coração está em Deus.
0: Demos graças ao Senhor que é nosso Deus.
2: É nosso dever e nossa salvação.
0: É digno e justo nosso dever e salvação bendizer-vos e dar-vos graças, Pai Santo, fonte da verdade e da vida, porque neste domingo festivo nos acolhestes em vossa casa. Hoje, vossa família, reunida para escutar vossa palavra e repartir o pão da Eucaristia, celebra a memória do Senhor ressuscitado, enquanto a humanidade inteira espera o domingo sem fim para entrar no vosso repouso. Então, contemplaremos a vossa face e louvaremos para sempre a vossa misericórdia. Nesta alegre esperança, unidos aos anjos santos e santas, cantamos.

0: Na verdade, vós sois santo, ó Deus do universo, e tudo o que criastes proclama o vosso louvor, porque por Jesus Cristo, vosso Filho e Senhor nosso, e pela força do Espírito Santo, dais vida e santidade a todas as coisas, e não cessais de reunir para vós um povo que vos ofereça em toda parte, do nascer ao pôr do sol, um sacrifício perfeito. Por isso, ó Pai, nós vos suplicamos, santificai pelo Espírito Santo as oferendas que vos apresentamos para serem consagradas, a fim de que se tornem o corpo e o sangue do vosso Filho, nosso Senhor Jesus Cristo, que nos mandou celebrar este mistério.
1: Enviai o vosso Espírito Santo.
0: Na noite em que ia ser entregue, Jesus tomou o pão, pronunciou a bênção de ação de graças, partiu e deu a seus discípulos, dizendo: tomai todos e comei, isto é o meu corpo que será entregue por vós.

0: Jesus pronunciou a bênção de ação de graças e o deu a seus discípulos, dizendo: Tomai todos e bebei. Este é o cálice do meu sangue, o sangue da nova e eterna aliança, que será derramado por vós e por todos para a remissão dos pecados. Fazei isto em memória de mim. Mistério da fé para a salvação do mundo.
1: Salvador do mundo, salvai-nos. Vós que nos libertastes pela cruz e ressurreição.
0: Celebrando agora, ó Pai, o memorial da paixão redentora do vosso Filho, da sua gloriosa ressurreição e ascensão ao céu, enquanto esperamos a sua nova vinda, nós vos oferecemos em ação de graças este sacrifício vivo e santo.
2: Aceitai, ó Senhor, a nossa oferta.
0: Olhai com bondade a oblação da vossa Igreja e reconhecei nela o sacrifício que nos reconciliou convosco. Concedei que, alimentando-nos com o corpo e o sangue do vosso Filho, repletos do Espírito Santo, nos tornemos em Cristo um só corpo e um só Espírito.
2: O Espírito nos una num só corpo.
0: Que o mesmo Espírito faça de nós uma eterna oferenda para alcançarmos a herança com os vossos eleitos. A Santíssima Virgem Maria, Mãe de Deus, São José, seu esposo, os vossos santos apóstolos e gloriosos mártires, e todos os santos e santas que não cessam de interceder por nós na vossa presença.
2: Fazei de nós uma perfeita oferenda.
0: Nós vos suplicamos, Senhor, que este sacrifício da nossa reconciliação estenda a paz e a salvação ao mundo inteiro. Confirmai na fé e na caridade vossa Igreja, que caminha neste mundo com o vosso servo, o Papa Leão XIV, nosso bispo Paulo César, com os bispos do mundo inteiro, os presbíteros, os diáconos e os outros ministros e o povo por vós redimido. Atendei propício às preces desta família que reunistes nesta manhã. Reconduzi a vós, Pai de misericórdia, todos os vossos filhos e filhas dispersos pelo mundo inteiro.
2: Lembrai-vos, ó Pai, da vossa Igreja.
0: Acolhei com bondade no vosso reino os irmãos e irmãs que partiram desta vida e todos os que morreram na vossa amizade. Unidos a eles, esperamos também nós saciar-nos eternamente da vossa glória, por Cristo, Senhor nosso. Por Ele dais ao mundo todo o bem e toda a graça.

0: Cristo toda honra e toda glória por todos os séculos dos séculos.
1: Amém.
0: Guiados, iluminados pelos ensinamentos de Jesus, preparando-nos também para a comunhão, rezemos como ele nos ensinou. Pai nosso
1: que estais no
0: céu, santificado seja o vosso nome. Venha a nós o vosso reino. Seja feita a vossa vontade, assim na terra como no céu. O pão nosso de cada dia nos dai hoje. Perdoai as nossas ofensas, assim como nós perdoamos a quem nos tem ofendido. E não nos deixeis cair em tentação, mas livrai-nos do mal. Livrai-nos de todos os males, ó Pai, dai-nos hoje e sempre vossa paz. Ajudados pela vossa misericórdia, sejamos sempre livres do pecado, protegidos de todos os perigos, enquanto aguardamos a feliz esperança,

0: Salvador Jesus Cristo.
1: Vosso é o reino, o poder e a glória para sempre.
0: Senhor Jesus Cristo, dissestes aos vossos apóstolos: eu vos deixo a paz, eu vos dou a minha paz. Não olheis os nossos pecados, mas a fé que anima a vossa igreja. Dai-lhe, segundo o vosso desejo, a paz e a unidade. Vós que sois Deus, com o Pai e o Espírito Santo.
1: Amém.
0: A paz do Senhor esteja sempre convosco.
1: O amor de Cristo nos uniu.
0: Saudai-vos na paz de Jesus.
2: Cordeiro de Deus, tirais os pecados do mundo, tende piedade de nós. Cordeiro de Deus, que tirais o pecado do mundo, tende piedade de nós. Cordeiro de Deus, que tirais o pecado do mundo, dai-nos a paz.
0: Felizes os convidados ao banquete nupcial do Cordeiro Jesus, que tira o pecado do mundo.
2: Senhor, eu não sou digno de entreis em minha morada, mas dizei uma palavra e serei salvo.

Neste momento, nos preparamos para a comunhão, corpo e sangue do Senhor que se entregou por nós. A você que está aqui na igrejinha e vai comungar, pedimos que comungue em frente ao ministro. Você que nos acompanha pela rádio ou pela internet é convidado a fazer a comunhão espiritual, abrindo espaço para que o Senhor habite em seu coração.

0: O Senhor, bom e clemente, nos deixou o memorial de suas grandes maravilhas. Oremos, nós vos pedimos, Senhor misericordioso, permanecei junto ao vosso povo e fazei passar da antiga para a nova vida aqueles que iniciastes nos mistérios do céu, por Cristo nosso Senhor.
1: Amém.
0: Os que estão aqui na igrejinha, vamos tomar o folheto no número 21. Vamos rezar com toda a arquidiocese, com todos os irmãos e irmãs que rezam conosco também, a oração vocacional. Nós vos rogamos, ó bom Jesus, enviai operários para a vossa messe, pois a messe é grande e os operários são poucos. Olhai nossas necessidades e dai-nos religiosos e religiosas dedicados,
1: santos sacerdotes,
0: para pastorear o vosso povo e famílias zelosas e generosas. Maria, Mãe e Rainha das Vocações, rogai por nós. Amém. Façamos a nossa consagração à Virgem Maria.

0: Nossa Senhora de Fátima, São José, São Francisco e Santa Clara, todos os santos e santas de Deus, acolhamos a bênção para todos nós reunidos aqui na igrejinha, para os irmãos que rezam conosco pela Rádio Nacional e pelas redes sociais do YouTube de nossa paróquia. Aonde estiverem, em qualquer lugar que estiverem, em qualquer atividade que estiverem hoje trabalhando, recebam a bênção do Senhor. O Senhor esteja convosco.
1: Ele está no meio de nós.
0: A nossa proteção está no nome do Senhor,
1: que fez o céu e a terra.
0: O Deus de toda a consolação, disponha na sua paz os vossos dias e vos conceda os dons da sua bênção.
1: Amém.

0: derrame sobre vós sua bênção, em nome do Pai e do Filho e do Espírito Santo. Sejamos cada vez mais humanos. Um ótimo domingo a todos, uma ótima semana, e dêem paz e o Senhor vos acompanhe.
1: Graças a Deus.

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0: Paralamas do Sucesso e Lulu Santos, de Lulu e o Ali Salomão, assaltaram a gramática. Também Maria Rita e Chico Pinheiro, de Chico e Paulo César Pinheiro, Popó.
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0: Cazuza, dele, Rogério Miranda e João Rebouças, O Nosso Amor a Gente Inventa.

Simone de Cleiton Ramil e Cledir Ramil Toctô. Belchior de Belchior a Palo Seco. 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Gal Costa de Caetano, Vaca Profana.

0: Beth Carvalho e Golden Boys, de Danilo Caymmi, Edmundo Souto e Paulinho Tapajós, Andança. Walter Franco, de Walter Franco e Cid Franco, Vela Aberta.
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0: Rita Lee, dela e Roberto de Carvalho, Caso Sério.

0: Eleições. Termina neste domingo o prazo para interessados em concorrer a um cargo fazerem a campanha dentro de seus partidos. A partir de amanhã começa o período para as convenções partidárias, que definem os candidatos para esse pleito. Osama El-Ghauri tem as informações.
1: Hoje é o último dia para que os pré-candidatos às eleições 2026 façam propaganda intrapartidária, segundo o TSE, o Tribunal Superior Eleitoral. O período é usado para convencer filiados de partidos ou de federações partidárias a escolherem os nomes que vão disputar os cargos em jogo nas eleições deste ano. A campanha intrapartidária não permite o uso de rádio, televisão e outdoors. Além disso, todo o material utilizado deve ser removido logo após as convenções partidárias, que podem acontecer a partir de amanhã até 5 de agosto. Nessa janela, os partidos precisam formalizar eventuais coligações partidárias e devem bater o martelo sobre os candidatos definitivos que vão disputar as eleições. O registro oficial das candidaturas definitivas deve ser apresentado à Justiça Eleitoral até 15 de agosto. No dia seguinte, 16 de agosto, começa oficialmente nas ruas e na internet a campanha eleitoral voltada aos eleitores. O primeiro turno das eleições será realizado no domingo, 4 de outubro. Já nos locais onde houver segundo turno, a votação acontece no dia 25 de outubro. Os eleitores vão escolher o presidente da República, governadores, senadores, deputados federais e deputados estaduais e distritais, no caso do Distrito Federal. Da Rádio Nacional em Brasília, Osama El-Ghauri.
0: Agora em Brasília, 10 horas, 2 minutos, esse foi o Nacional Notícias. Próxima edição ao meio-dia.
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8: Com quantos profissionais se faz um bom programa de rádio?
9: Para essa conta fechar redondinha, bordão que a gente gosta de usar na comunicação, é preciso pensar primeiro em quem faz o quê para essa engrenagem funcionar e a magia do rádio acontecer.
10: Olá, eu sou o Jailton Sodré, formado em Rádio e TV pela Universidade Federal do Maranhão. Atuo na área do áudio há mais de 20 anos. Desde março de 2015, faço parte da EBC como sonoplasta.
8: Você ainda não tinha escutado a voz do Jailton nesse rádio documentário. Mas toda essa história que você está ouvindo em cada episódio, com vinhetas, trilhas, costuras cirúrgicas entre as nossas locuções e os áudios históricos e de entrevistas, efeitos especiais, nada disso existiria sem o nosso colega.
10: Quando eu leio o roteiro e começo a montar o material bruto, minha mente já começa a trabalhar, já começa a buscar trilhas que remetam à época, ao tema abordado. A partir daí, eu procuro fazer com que cada som escolhido transmita uma emoção, desperte uma lembrança ou direcione a atenção do ouvinte para aquilo que está sendo contado. No final das contas, o meu objetivo é que o som ajude a contar essa história da forma mais viva e emocionante possível. Fazer com que o ouvinte feche os olhos e se transporte para aquela época.
9: Agora, imagina todo esse trabalho sem os recursos digitais que nós temos hoje. É importante lembrar que nos anos 1940, o rádio era um veículo de comunicação relativamente novo no país, com 2 décadas de atuação. Nesse meio tempo, foi preciso aprimorar na prática.
8: E para os ambiciosos projetos...

0: Projetos da Nacional de unir o país pelas ondas do rádio, era preciso ter os melhores. Contra regras, operadores de estúdio, sonoplastas, técnicos de gravação, produtores. Os nomes variavam e as funções muitas vezes se confundiam na emissora.
1: Para a gente entender melhor esse cenário, é importante retomar um personagem que nós já citamos aqui e que também vai ser fundamental para o desenvolvimento da técnica relacionada ao rádio: almirante.
0: Henrique Forés Domingues modifica o jeito de fazer programas e as inovações vão exigir mais das equipes. Quem conta é o pesquisador Ricardo Cravo Albim, durante um depoimento histórico do próprio almirante, gravado pelo Museu da Imagem e do Som do Rio de Janeiro.
2: Porque até ali, acabaram de ouvir e ouvirão a seguir. Era questão da música só. O programa montado que ele fez, então, incluía a música, a palavra, esquetes, música a propósito sobre o que estava sendo dito, radioteatro, narração, ruídos, técnica de contra-regra, enfim, era uma coisa completamente diferente mesmo.
3: O nosso auditório vai se transformar em uma possante base aérea. Vamos soltar 50 aviões de papel e dentro de um deles estará um comprovante de um cheque de 300 cruzeiros. Atenção, auditório! Revistem bem os aviões, que eles já estão se preparando para levantar voo. Atenção, senhores aviadores, levantar voo! Senhores ouvintes, é uma cena formidável. Os aviões voam e o público delira em volta dos aviões.
1: O voo dos aviões, no programa Rua 42, apresentado por Manuel Barcelos no auditório da Nacional, só foi possível com a ajuda de pelo menos um sonoplasta e um contra-regra.
0: Um trabalho nada silencioso, mas quase sempre invisível. São poucas as referências aos primeiros trabalhadores que exerciam as funções técnicas da Nacional. Edmo do Vale, José Mauro, Zé Lins, Geraldo Pacidomo estão entre os pioneiros exercendo diferentes funções.
1: O próprio Edmo do Vale relembra como era o trabalho.
4: Pela quantidade de programas que nós tínhamos, a contrarregra tinha que estar permanentemente capacitada para, script na mão, reproduzir tudo aquilo que se pedia.
5: Mas dali atrás tem o operador, tem sonoplasta, tem produtor, né? É muita gente que cobre.
1: Essa é nossa colega, Rosalina Rocha da Silva e Souza, mais conhecida como Rosinha. Na emissora desde os anos 1970, ela já exerceu muitas funções.
5: Eu batia os scripts das novelas, do teatro de mistério, sabe, as crônicas. Aí, como eu tenho boa audição, aí o Carlos Leão sempre me chamava na hora da gravação para eu ficar com ele para qualquer lance de falha, alguma coisa, porque era tudo com cronômetro, né? Aí, para ele parar, porque não podia, tinha que sair tudo direitinho. Aí eu adorava.
0: Entre inúmeras contribuições para a história da Nacional, Rosalina já foi ajudante administrativo, passou pela discoteca e assessorou programas de auditório de enorme sucesso, como o do César de Alencar. Hoje, ela exerce a função de apoio à produção.
6: E na produção de estúdio...
7: Ô Rosa, Rosinha...
1: A Rádio Nacional aproveita esse episódio para agradecer e homenagear tantas e tantos profissionais cujas vozes você nunca ouviu, mas são fundamentais nessa nossa história.
0: Este episódio usou áudios do acervo da Empresa Brasil de Comunicação e do Museu da Imagem e do Som do Rio de Janeiro.
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1: Dez e dez.
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1: E aí, pessoal, bom dia. Hoje, domingo, sou Luciano Barroso, estou aqui nesse plantão maravilhoso no ponto de encontro, ao lado do Claudinho. Bom dia, Claudinho.
3: Bom dia, Luciano. Bom dia, ouvintes.
1: Isso, está ajeitado hoje, hein, Claudinho? Claudinho, hoje nós temos o expert na produção, o grande Vicente. Ô, Vicente, tudo bem, Vicente? Grita daí, Vicente, que eu não vou ficar te esperando, não. Aí, grita, Vicente.
4: Tudo bom, Luciano? Tá trabalhando, tá?
1: Beleza, Vicente, que bom. Não, eu não tô ouvindo sua voz, você tem que falar alto, senão eu não vou ouvir, não. Não, não chegou aqui ainda, não. Mas vai chegar, uma hora chega. Fala aí, Vicente, obrigado. Não chegou, não. Tá... Começou bem, hein? São 10 horas e 11 minutos no horário de Brasília. Ô, Claudinho, você está preparado para hoje, Claudinho? Porque hoje... Hein? Só um pouquinho.
3: Com certeza, Luciano.
1: Isso, bom, ótimo. Então, hoje vai ter Argentina e Espanha.
3: Eita.
1: E aí, Claudinho?
3: Agora.
1: E aí?
3: E agora?
1: Quem você acha que vai levar essa bagaça? Hein, Vicente? Primeiro você, Vicente. Quem? Pode gritar, grita, porque ninguém tá te ouvindo, não, Vicente.
4: Ah, fala.
1: Não, tá, não continuo não te ouvindo. Pode falar. Agora fala, Vicente.
5: É, Luciano, eu acho que a Argentina tá com muita garra, viu?
1: É.
5: Eu acho
1: ela agarra sempre o que é dos outros, né? É. Comprou o peru daquela vez.
5: A garra dela tá grande.
1: Tá, é.
5: Eu não sei não, mas. Eu acho que vai ser difícil.
1: Mas se você não sabe, como é que você vai dizer, moço?
5: Eu acho que não vou tirar esse título dela, não.
1: Não, tá. Então, eu sou Espanha. Eu, Vicente, já é Argentina.
5: Não, não
1: e
5: sou,
1: você,
5: não sou Argentina.
1: Não, então sai do muro.
5: Não sou Argentina, mas eu acho que é difícil.
1: Não, é difícil. Não. Não vou nem falar contigo,
5: tá
1: não, Vicente.
5: Tá jogando demais,
1: não,
5: rapaz.
1: Tá jogando porcaria.
5: Tá jogando pesado.
1: Não. Chega.
3: Lozeiro, manos que me perdoem, mas eu sou Espanha, Luciano.
1: Aí eu vou cantar só pro Vicente. Vai te catar, vai te catar. Vai te catar.
5: De jeito nenhum, a minha torcida é pra Espanha.
1: Mas eu tô achando difícil. Rapaz, o Júnior, jogador do Flamengo, lateral do Flamengo, uma vez ele falou o seguinte num ginásio. Falou, Júnior, isso aqui tá difícil, sei como é que é lá. Falou, difícil é ver Deus e tem gente que consegue. Então, meu amigo, depois que o Júnior falou isso, esquece, tá difícil não. Hoje nós vamos pra Espanha.
5: Tomara.
1: A Espanha da laranja, a Espanha do caqui.
5: Tomara.
1: São 10:13. Ah, gente, manda pra mim aqui o áudio ou texto para 619. Até que enfim o Vicente declarou, né? Não queria,
5: pois
1: não, ficou numa piaça. Mas olha aqui.
5: É
1: 619-9674-1568. Qual é a primeira de hoje, Claudinho?
3: Grades do Coração, Luciano. Grupo Revelação.

0: São 10 horas e 17 minutos desse domingo gostoso e nós estamos juntos. Diga aí, qual vai ser seu almoço hoje? Oi.
1: Essa manhã é domingo, quero ver aí uma música com Daniel Samuel, você especial. Mando pra Maria Anti, pra Edna, pra Regina, Antônio Lopes, Antônio Silveteiro, Silvio Enéia, Bartolomeu, Carlos Rossi, Zé Flamengo, Marcelo Arte, Garcia, Nelson Marco, Rosanilda, Rosalie Matos, né? Manda aqui pro professor Enio Nogueira, Reis Cabral, Alessandra Guiar, também pra minha amiga Nelson Macedo, Olinda Silva, Naí Gomes. Quero mandar também aqui para a Cruzina, Divina, Lourença, Sandra, Guiana de vocês, Reinaldo Gomes, Reinaldo Murugu, Raimundo Francisco, sua esposa, Francisca Raimunda, Raimunda Silva Barro, Ribeiro. Quero mandar também aqui para meu amigo Jota Silva, meu amigo Daniel Souza. Também quero mandar para Maria Pimenta.
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0: E olha, eu vou te falar um negócio. Horário de Brasília, 10h22, Manaus, 9h22 em Tabatinga, 8h22. E o Vicente quase saiu no tapa aqui, porque não tem conversa. Ô, Vicente, ele continua daquele, não sei, Argentina, que de dizer... Ok, e você, o que que você acha? O que que você acha? Vai dar Argentina ou Espanha hoje? Participe comigo no 61-996-74-1568, 61-996-74-1568. E aí? Cadê? Eu tô aqui tentando ouvir Edileuza, meu Deus, fala comigo, Edileuza.
1: Bom, ouvintes, canta parabéns pelo aniversário antes do dia.
0: Vamos.
1: E um abraço aí pra todo mundo, aqueles seus próximos meses. Um abração, Claudinho, saudade.
2: Abraço.
1: Roda a música aí pra mim. Boate Azul.
0: Boate Azul.
1: Manoel.
0: É Joaquim.
1: Joaquim Manoel.
0: Isso, Edileuza. Boate Azul com Joaquim Manoel. Essa música realmente é clássica. São 10 horas e 24 minutos. Você participa comigo no 61, que é o DDD Brasília, 999-741568. Ô, músicas! Essa eu vou te falar um negócio. Ô, Vicente. Essa é pra lembrar a chácara lá do João. É pra Mogi, menino. Ô, Brasil!

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5: 10h28, ô Vicente, mandou, chegou um recado aí, Vicente?
6: Chegou,
5: recado
6: chegou
5: do, aqui, Vicente, aí.
6: Do Manuel, do Manelzinho, do Pessoa.
5: O que ele quer?
6: Ele quer oferecer a música Perto dos Olhos para três pessoas aqui. Helena de Bom Jesus da Selga. Nildinha de Porongatu e Manelzinho de Livramento.
5: Então tá bom. Perto dos olhos e longe do coração, Dori Edson. Essa é

0: E aí, Argentina e Espanha hoje. Final da Copa do Mundo. Quem você acha que vai levar essa bagaça hoje? Eu tô aqui esperando você se manifestar também, porque aqui tá a Espanha. Todo mundo falando da Espanha. Ô, Saulo.
1: Fala aí, Barrosão.
0: Fala aí, Saulo.
1: Grande Luciano Barroso,
0: Redondo.
1: Estamos aqui na escuta, Luciano, até às 11.
0: Desculpa,
1: a garganta tá meio seca, o clima
0: até meio dia,
1: tá frio, a hora tá quente. Mas triou bastante, né, esses dias.
0: É.
1: Então... Falou, Luciano, eu vou torcer aí pra Inglaterra, né?
0: Ué, já saiu,
1: a Espanha, moço. Aliás.
0: Ah, tá, melhorou.
1: Vou torcer pra Espanha.
0: Pois
1: é, então tá bom, eu vou ali a feira daqui a pouco, né?
0: Isso.
1: Curtir pelo menos até as 11 o programa.
0: Certo.
1: Um abraço pra você, o Claudinho.
2: Outro.
1: E a todos os ouvintes que estiver na escuta do Ponto de Encontro com o grande apresentador Luciano Barroso.
0: Pesado.
1: Aquele abraço. E até amanhã no Brasil Rural.
0: Até amanhã, às 5 da manhã tem Brasil Rural. E nós vamos juntos nessa, né? Ô, grande Antônio, tudo bem, Antônio?
3: Ô, Luciano Barroso, bom dia.
0: Bom dia, querido.
3: Aqui é o Antônio, aqui da região aqui de Alvorada do Oeste, Rondônia.
0: Certo.
3: Luciano Barroso, estamos na sintonia do Ponto de Encontro nessa manhã de domingo, hoje dia 19 de julho de 2020.
0: É verdade.
3: Desejando tudo de bom para você, ô Luciano Barroso, que está apresentando o Ponto de Encontro. E para quem estiver na técnica de edição... E para todos os ouvintes,
1: obrigado,
3: que estiver na sintonia do Ponto de Encontro, aí é o seguinte, certo. Luciano Barroso, queria ver se tinha gente que você pedir, quem estiver na técnica de som, para rodar uma música aí para mim, fazendo um favor. O nome da música é Nossas Roupas, com Chitãozinho Chororó, oferecendo a música para você, Luciano Barroso, que está apresentando o Ponto
0: Nossa
3: de Encontro, e para quem estiver na técnica de som, e para todos os ouvintes que estiver na sintonia do Ponto de Encontro.
0: Nossa roupa?
3: Estamos aqui na sintonia do Ponto de Encontro, de boa, Luciano Barroso, valeu.
0: Graças a Deus que é nossa roupa, não tem ninguém pelado. 10h34, e aí, vai almoçar o que hoje? Hein, Claudinho? Já preparou aí?
4: Se andou que não.

0: Chitão e Chororó. E aí, 10h37. Ô, Claudinho, o que eu perguntei, negócio do almoço? Você ficou... Já tá preparado alguma coisa? O que você queria almoçar hoje, Claudinho? Fala a verdade.
1: Eu gostaria de almoçar o estrogonofe.
0: Estrogonofe?
1: Estrogonofe.
0: Você sabe fazer estrogonofe?
1: Sei.
0: Como é que faz o estrogonofe?
1: Ah, o estrogonofe, eu cozinho frango.
0: Ah. De frango?
1: Mais ou menos.
0: De frango?
1: De frango, normalmente de frango.
0: Tá. E aí
1: depois eu vou colocar um molho de tomate.
0: Que molho?
1: Tomate.
0: Estrogonofe leva molho de tomate?
1: Sim, lógico.
0: Ué, eu só tô perguntando, eu não sei, fala pra mim. Que
1: depois
0: mais?
1: Se tiver cozidinho ali, temperado, aí eu coloco creme de leite.
0: Creme de leite.
1: Pra engrossar um pouquinho.
0: E aí?
1: E aí finaliza,
0: aí tá pronto?
1: Finaliza mais ou menos isso aí.
0: Ah, então tá. Aqui, ó.
1: Mas é simples.
2: Bom dia, Luciano Barroso, como é que tá? Tudo bem? Prazer falar com você.
0: Prazer, Felipe.
2: Não sabia que era você que ia apresentar o Ponto em Ponto.
0: Pois é, tô aqui. Oi.
2: Tô gostando muito. Ô, Luciano, eu quero que você fale pra mim a música com Vitor e Léo, Deus deu no Sertão.
0: Isso, boa.
2: Também pra curtir.
0: É.
2: E eu vou trouxer pro Espanha, viu?
0: Tá.
2: Acho que é 2-1 pra Espanha. Tchau, Luciano. Fique com Deus. Um abraço, seu amigo Felipe. E a Lagoinha, Rio do Fiz, Bahia. Fique com Deus. Bom domingo pra você e todos seus ouvintes.

0: 10h41, uma ótima manhã pra você no nosso ponto de encontro. Alô, Amazônia, obrigado pelo carinho. Oi, Adélia.
1: Bom dia, bom dia, tô aqui ouvindo. Essas fotos foram enganadas, seu menino.
0: Bom dia, bom dia. Bom dia.
1: Um alô pra todos meus amigos, minhas amigas. Eu tô no 10, na Vila do 10. Bom dia, bom dia.
0: Bom dia. Tô
1: aqui cozinhando um boião.
0: Menino boião, pelo hoje, jeito vai ser bom. Bom dia, Luciano, tô ligado. Se possível, toca José Augusto. Ô, Maria Zembrani. José Augusto tem várias, deixa eu ver aqui. Tem uma dele que é... Deixa eu ver, como é que é o nome? Se lembra dela? Vendo feita a nuvem, é velha de paixão. Chuvas de verão. Chuvas de verão. Chuvas de verão com José Augusto. Para Maria Zambrani. Sabe por que, Maria, eu escolhi essa? Porque eu adoro ela, eu acho ela maravilhosa. E aí vai para você, tá bom? Eu fico feliz. Ó, achou aí? Sai, tem chuva. Claro, que isso? Não faça comigo, não, rapaz. Chuvas de verão, você não tem. Claro que tem, Claudinho. Agora vai, Maria Zambrani, 10h42. Pode aumentar, Claudinho.

0: 10h47. Ô, Vicente, faz aí. Vai com sorte. O que é que manda aí? O que é que tem aí hoje? Bora, ô, meu querido.
1: Luciano, nós temos a participação aqui da Maria Clécia.
0: Obrigado, Maria Clécia. E quem mais?
1: Roberto de Guarapari.
0: Guarapari.
1: Ele quer ouvir a música de João Mineiro e Marciano. Eu volto amanhã.
0: Então volta amanhã, tá? Tchau, valeu, obrigado, viu? Volta amanhã. 10h47. Alô, Guarapari!

0: São 10h50 no horário de Brasília, 9h50 em Manaus, 8h50 em Tabatinga, e nós estamos com o nosso ponto de encontro. E aí, quem ganha hoje, hein?
1: Luciano, sou a Milena de Brasília, tô aqui ligada na rádio, passando rapidinho só pra dar um salve e dizer que tô na escuta.
0: Tá bom, Milena.
1: Hoje eu não vou pedir música, porque eu já tô servida com boate azul, é nóis.
0: É.
1: Só tô passando pra dar um salve e dizer que tô na escuta da rádio. E queria mandar um alô pra Luciana Espíndola, de Carolina, no Maranhão. A Edileuza, que acabou de pedir boate azul. O Manelzinho de Livramento, de Nossa Senhora, na Bahia. Antônio Nunes, do Pessu. Não sei se ele tá escutando, mas é provável que ele esteja.
0: Sim.

0: todo mundo que tá aí ligado na rádio, é nóis.
1: E eu te agradeço demais. A Milena tá dizendo o seguinte: hoje eu vou de Argentina. É o único sul-americano que sobrou. Já chega de europeu ganhando da gente. É, mas tem um vídeo na internet, dá uma pesquisada aí. A galera toda zoando os brasileiros. É. Bom dia, Luciano Barroso. O jogo de hoje, Argentina 3-1. Joseildo Guarulhos. É, Joseildo. Vamos ver se vai acontecer. Vamos esperar.
2: Bom dia, Luciano Barroso.
1: Bom dia, Angela.
2: Que você canta aí os parabéns pro Antonildo, viu?
1: Ai,
2: que você dê saúde dele, felicidade, que você vai ser até muitos e muitos anos. Viu? Nós estamos aqui ligados aqui. Eu tô no Parque Macedão aqui, só ouvindo só você aí, viu?
1: Obrigado.
2: Um abração aí pra todos. E eu quero ouvir aquela música Folha Seca do Amado Batista.
1: Folha Seca do Amado Batista? Ô, Claudinho, tem Folha Seca do Amado Batista?
3: Folha Seca do Amado
1: Cê
3: Batista.
1: Tem certeza que tem?
3: Só se for agora, viu, Luciano?
1: 10h51. Ih, rapaz. Baixa aí, deixa eu falar um pouquinho. Amado, pode cantar agora. Agora sobe.

0: grande Amadão Batista para você no nosso ponto de encontro. São 10 horas e 55 minutos. A Maria Erandido, povoada Mercedes, Novo Horizonte, Bahia. Bom dia, Luciano. Bom dia, Maria. Oh, Maria Erandido. Aqui. Bom dia, Claudinho.
1: Bom dia, Maria Erandido.
0: Bom dia, Vicente. Tá tudo bem com vocês? Eu quero que cante os parabéns. Cante os parabéns para o Antonildo do Maranhão, que está aniversariando hoje. Ah, em meu nome, em nome de Nildinha de Porangatu, Goiás, desejamos um feliz aniversário para ele.

0: dele, muita saúde, que Deus restabeleça a saúde dele, upa, que assim seja, e que é que ele está mais precisando neste momento, saúde, paz, muitos anos de vida, uma beleza. Aí, quero mandar um alô para todos os meus amigos e amiga e para quem estiver na escuta do programa de A a Z. Luciano, sim, pede para o Claudinho, Claudinho, presta atenção, pede para ele escolher uma música bonita e romântica para mim. Ele sabe o meu jeito, o jeito que eu gosto. Escolheu, Claudinho?
1: Já.
0: Qual é?
1: Para não lembrar de mim, Zezé de Camargo.
2: Não lembrar de mim.
0: Guilherme Santiago. Com você.

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1: Vai cantar bonito assim lá longe. Zezé de Camargo e Luciano.
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4: Oh, meu Brasil, uma ótima manhã. 11 horas, horário de Brasília. 10 horas, horário de Manaus. 9 horas em Tabatinga. Você comigo no 61 99674-1568. 61 é o DDD Brasília. 99974-1568. Tem muita gente votando aqui. Argentina ou Espanha?
5: Oi, meu amigo, bom dia. Bom dia, bom dia. Estou aqui na... É ouvindo o seu programa, rapaz.
4: Nosso.
5: Muito bom, programa muito bacana.
4: Nosso.
5: Rapaz, muito bom. Quero dizer para você, meu amigo, que

0: grande voz.
1: É verdade, os verdes campos da minha terra é a versão de The Green Green Grass of Home. A música foi de... quem é? Depois eu me lembro. Canta, Aguinaldo, canta, Aguinaldo.

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0: Essa música é gravada pelo Tom Jones, originalmente, né? The Green Green Grass of Home, Os Verdes Campos da Minha Terra. Timóteo, hein? Se lembra dessa, hein? Ô, oh, e aí? 11:03.
1: Bom dia, aqui é Jailson, Parnamirim, Rio Grande do Norte.
0: Ô, Jailson.
1: Tô ouvindo a rádio aí, muito boa. Sempre eu escuto aqui, em Parnamirim. Só música boa aí, descendo.
0: Hoje
1: sou Espanha. Espanha 3-1 na Argentina.
0: É aí, 3-1 na Argentina. Ô, Luciano, acredito que não da Argentina. É a Maria Zambrani que está falando, tá? Eu não vou falar nenhum para cá, porque eu posso errar, mas acredito que não dá, não. Ontem eu achei que a França ia conseguir o terceiro lugar. Menino, você viu essa pecada ontem? Que é isso? Foi um atropelamento. Eu vou te falar um negócio, nem viram a placa. Aliás, aquilo ali não foi caminhão, não. Aquilo ali foi um trem, sabe aquele trem de carga que vem de lá e... Não deixou nada. Eu também, viu, minha querida Maria Zambrani, eu pensei que a França fosse dar uma sapecada na Inglaterra. Inglaterra, na hora de morder, na hora de chegar junto, pronto, entregou o ouro, fez um gol e recuou, tomou geral, né? Não dá não. Ô, minha querida Nilza,
2: bom
0: manda
2: dia, bom dia, aqui é a Nilza, atravessando da Nicel. Um alô pra todos, era assim, pra não esquecer ninguém. Alô, divina maravilhosa. Alô, Raquelzinha, quero que você cante parabéns.
0: Cante parabéns. Com
2: a Cimilda aí. Agora a minha falou, Romilda, parece, com a Cimilda. E o Maranhão, que tá fazendo aniversário hoje.
0: Certo.
2: Não acertei falar o nome dele. Romilda. Canta parabéns pra ele.
0: Eles estão cantando.
2: E eu quero que vocês toquem aquela música, Chorei no Sinal.
0: Chorei no Sinal.
2: Oferecendo pra ele, que Deus dê muitos anos de vida a ele, saúde, saúde.
0: Achou?
2: Deus te abençoa. Romildo. Parece que o nome dele é Romildo.
0: Nilza, Chorei no Sinal. Pra você, pra quem tá aniversariando. Pra todo mundo na área.

0: essa música é linda, hein? Bom dia, Delfina. Bom dia, Luciano. Tô aqui, Delfina. Santo Antônio de Rondônia, isso mesmo? Tem um bom gosto. Tô aqui, peraí, nossa, Antônio, agora, pelo amor de Deus, tá vendo? Ah, oh, Vicente, a culpa é sua, eu fugi da escola e você não foi me buscar. Aí não aprendi essa lição aqui, ó. Bom dia, nossa, Antônio de Rondônia tem um bom gosto. Ô, oh, aqui ouvindo, manda um abraço pra todos os ouvintes, beijos. Parabéns pro Antonildo, canta aí pra ele. Saúde, paz, um abraço, querido amigo. Parabéns, Antonildo. Ô, Riba, Boa Vista.
1: Bom dia, Luciano.
0: Bom dia, Riba.
1: Aqui é José de Ribamar da Silva.
0: Fala, meu querido.
1: Conhecido como Riba, de Boa Vista, Roraima.
0: E é de Riba.
1: Quero te parabenizar hoje pelo ponto de encontro que você está representando.
0: Obrigado.
1: Dá um bom dia especialmente para todos os seus ouvintes. De A a Z, para não sobrar ninguém.
0: Certo.
1: E um bom dia para a minha linda princesa, minha esposa, Jovelina, conhecida como Jô.
0: Aí, Jô.
1: Parabéns pelo seu programa e o seu talento.
0: Muito obrigado, Riba. E eu vou cantar de minha autoria, do André Mendes, hoje em homenagem à Espanha e à Argentina. 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Eu não sei o que, que é isso.
2: Homem maravilhoso. Bom dia, maravilhoso.
0: Homem maravilhoso.
2: Tudo
0: espetáculo.
2: Bom,
0: obrigado.
2: Eita, coisa boa falar com você, ouvir você aqui no ponto de encontro.
0: Lindona.
2: Eu estou hoje na fazenda, não estou na fazenda, melhor dizendo, fazenda ponto de encontro. Eu estou em Rio do Prado, Minas Gerais, na casa da minha mãe, dona Lidiomar. E, Luciano, eu cheguei do meu município, da minha cidade, Rubim, que

0: festa ainda. Cavalgada esse final de semana.
1: Nossa,
0: foi festa e
1: demais,
0: foi festa
1: hein?
0: E foi festa. Cada ponto da cidade eles montam um palco, Luciano, para artistas cantar, cantores fazer o show, entendeu? Monta um palco no mercado, monta um palco no local da festa da cavalgada, monta um palco no parque de vaquejada, e monta um palco nas fazendas de onde saem os cavaleiros. Teve uns 600 cavaleiros só.
1: Nossa, que
0: um povinho até bom para uma cidade de 7 mil habitantes, né, meu amigo? Bom dia, eu estava lá, eu gostei muito da festa, dancei. Eita, Glória, bom dia!
1: Esse país é de uma riqueza cultural enorme. Tem as cavalgadas, tem os passeios, tem... Gente, é cultura brasileira. Eu amo, né, essas cavalgadas. Já participei de algumas, já participei com carro de apoio, já participei ajudando porque eu não tenho um cavalo. Aí uma vez eu contei... Claudinho, presta atenção. Cheguei perto de um amigo e falei assim... Eu não tenho um cavalo. Eu falei, porque burro não pode comprar. Aí eu elogiei a família dele toda. Mas, gente, eu acho bonito demais. Uma vez eu estava... Eu já contei isso aqui, ó. Me lembrei agora. Eu estava com a minha família vindo, né, descendo do Brasil aí. Passei por Pernambuco. E passei numa cidadezinha e tava lá uma corrida de cavalo lá misturado com burro, com jegue, sei lá o que que tava tendo lá na beira da pista. E eu parei o carro, a caminhonete, fiquei olhando assim e tinha um pessoal conversando, viu, Vicente? Aí o cara falou assim, aí... Eu falei, que isso? Que dialeto que é esse? Isso? O outro falou, sim. Rapaz, isso aqui é filho de uma Raimundo. Você vai ganhar muito barbado. Vai ganhar. Eu falei, que coisa é essa? E eles continuaram falando lá. O outro virou e falou, nunca. Você pode ver que quando ele não chega. Eu falei, agora deu. Eu comecei a rir. Quando eu comecei a rir, eles olharam pra mim e falaram assim, quem foi? Eu tô até agora acelerando o carro. Eita, doido, pai. Eu não entendi, foi nada. Falei, não, tô fora.
2: Bom dia, Luciano.
1: Bom
2: tudo
1: dia.
2: Bem com você, meu amigo?
1: Tudo.
2: Quantos parabéns pro meu pai aí, fazendo 83 anos.
1: Canta aí.
2: Seu Vicente.
1: Rapaz, parabéns aí, grande Célio. Nego, feliz aniversário, tá? Muitos anos de vida. Ô, Luciano, toca Zé Ramalho, Mister do Pandeiro, Joseildo Guarulhos. Tem essa aí, eu conheço várias do Zé Ramalho, inclusive Beiramar. Eu amo Beiramar, que é linda, linda. Agora essa, Mister Pandeiro? Não, não tem não? Não, segundo o Claudinho, Ô, oh, bom dia, Luciano, bom dia, Claudinho, bom dia a todos os ouvintes. Eu quero que toque os parabéns pro meu amigo Antonildo, vai lá, parabéns tem, que está aniversariando hoje, tá? Por favor, mais anos de vida, Deus possa conceder a você felicidades. Um ótimo domingo a todos os ouvintes e para você também, tá? Quem estiver no estúdio aí com você, Luciano, beleza, muito obrigado. Marli Batista, ô Marli, muito obrigado pelo seu carinho, pela sintonia, tá bom? Estamos juntos, Brasil.
3: Bom dia, ponto de encontro.
1: Bom dia,
3: bom
1: Aldenura.
3: Bom dia, Luciano.
1: Bom dia.
3: Bom dia, ô Luciano.
1: Oi, amor.
3: Já tô atrasada, mas eu quero que tu cante parabéns para Antonildo.
1: Bora.
3: Que é meu amigo, muito meu amigo. E quero desejar tudo de bom para ele, que essa data se repita por muitos e muitos anos, que ele seja feliz, que Deus possa dar a saúde dele.
1: Beleza.
3: E também para todos que estão fazendo aniversário, eu quero pedir uma música para me oferecer para meu amigo Antonildo.
1: Certo.
3: E para todos que estiverem na sintonia do programa, se gostarem.
1: Qual?
3: E para todos que estão fazendo aniversário.
1: Sim.
3: É, com Carmen Silva, Segura na Mão de Deus.
1: Segura na Mão de Deus.
3: Para cantar para Antonildo e todos que estiverem na sintonia desse maravilhoso programa, na Família Nacional. Outro de encontro, Família Nacional.
1: Obrigado, minha querida. Segura na Mão de Deus e vai. São 11 horas e 16 minutos.

0: estava falando aqui sobre essa música, né? É você ter fé, acreditar. É ter firmeza, virar e falar assim, é assim que eu vou. Ó, peraí, desculpa o áudio, porque saiu... Peraí, deixa eu ver o que aconteceu aqui, Rosângela.
1: Bom dia, Luciano Barroso. Bom dia, Claudinho.
0: Bom dia.
1: Todos do ponto de encontro. Cheguei, Brasil.
0: Aí.
1: Eu, Rosângela Oliveira, daqui de Rio Branco, Acre, estou marcando meu ponto no ponto de encontro. E queria muito, meu amigo Luciano, escutar a música Adoro Amar Você, com Daniel. Ofereço para minha filha Isabel,
0: é
1: meu filho Adão, meu esposo Ezequiel, para você aí, para quem tá na técnica, o Claudinho, né? E desejar feliz aniversário pro nosso amigo Antonildo.
0: Certo.
1: Parabéns, Deus abençoe, saúde e vida longa, Antonildo. Deus abençoe você e sua família. E bom dia a todos do ponto de encontro. Tchau, Brasil!
0: Ô, Rosângela, ela botou aqui, ó, o homem da lancha, pra você, meu amigo. Ela fez um trabalho aqui dentro de CIA, né? Com certeza é. O homem da lancha. Sou eu numa lancha? Rapaz, mas me deixou bonitão demais da conta. Bicho. Aí, botou agora como fazendeiro. Aqui. Agora, ó, o homem da lancha. Ó como é. Ah, não fiquei bonito, não fiquei, rapaz? Ó, bonitaço. Deixa eu ver fazendeiro aqui. Ah, menino. Ô, Rosângela, você sabe o que é meu sonho? E aqui, gente,
2: Barroso.
0: Macacão. É, a Fazenda Barroso, rapaz. Como é que é o nome aqui?
2: Fazenda Barroso.
0: Um dia eu vou ter um. Quer dizer, não sei se vai dar tempo. De repente, a minha tá reservada lá do outro lado. Aqui, Fazenda Barroso. Fiquei bonito. Fiquei ajeitado aqui. Vai te lascar, você sai daqui. Pode parar com o bullying, você também. Aqui, macacão, gente. Vocês gostam de macacão? Eu tinha macacão. Eu vou comprar um pra mim. Ou eu tava me lembrando de um negócio aqui, quando fala de fé, de esperança. É, em 2012, eu tive um piripaque, eu tive morte súbita abotada, né? E aí o coração parou e tal. Eu tava no hospital, fui socorrido e tô aqui pra encher a paciência até hoje. Mas eu tive um problema sério de saúde com relação ao coração. Tanto é que hoje eu uso um CDI. Quando eu tava lá na agora a gente ri. Na hora foi um desespero. Quando eu tava na UTI, a UTI severa tal, aquele negócio todo cheio de aparelho pro peito afora, aquela coisa com computador pra tudo quanto é lado, eu dormi um pouco. E eu tava dormindo, eu comecei a ouvir aquele, Ave Maria, cheia de graça. Falei, pixe. Aí acordei assim, não abri o olho não, eu tô ouvindo, Santa Maria, Mãe de Deus. Falei, caramba, eu morri, já tô no velório, o pessoal já tá rezando, então, Ave Maria. E eu comecei, rapaz, a lágrima foi correndo assim, eu falei, eu vou abrir o olho, eu tô dentro de um caixão, não acredito nisso. E aquele desespero, Ave Maria, cheia de graça. Falei, ô, meu Deus. Aí, Claudinho, eu abri o olho bem devagarinho, olhei pro lado assim, tinha 3 senhoras rezando, aí falou assim, acordamos o senhor. Eu falei, não acordaram nada. Quase que elas me matam de novo. Aí, não, que nós viemos rezar aqui para nossa irmã, resolvemos rezar para o senhor também. Falei, graças a Deus, continue rezando. Gente, mas foi um sufoco, foi. Ai, ai. Vem cá, ela pediu música, não? Não. Pediu?
2: Adoro amar você.
0: Ah, é? Eu também.
2: Daniel.
0: Rosângela, eu adoro amar você. Vai, Claudinha. Aí, ó. Vai, que beleza. Ó, quem gosta dessa música também. Gente, vocês não sabem o que é ficar no hospital igual fiquei. É um negócio de doido, é por isso que eu amo demais meu mestre sagrado. 11:22, Brasil.
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Daniel, adoro amar você, 11h26. E hoje é um dia mais do que especial para mim. Hoje é aniversário do meu grande filho Eduardo. Tá completando já, não vou falar a idade dele não. Mas ele tá com aniversário. E eu trouxe aqui meu netinho, ele e a minha Magda maravilhosa. Essa mulher é um espetáculo, viu? Meu filho deu sorte demais da conta. Eu vou te falar, encontrou uma mulher linda. E estão aqui me visitando. Hoje, em vez do pai visitar, o filho é que visita o pai. E hoje é aniversário do Eduardo. Pode cantar os parabéns? Canta alto aí. Parabéns.

0: que delícia. São 11h27.
1: E o Luciano Barroso, Rádio Edicente, e o alô que Milena mandou pra mim.
0: Sim.
1: E parabéns aí pra Tonilto do Maranhão. E também parabéns pra Marcelo Duarte.
0: Certo.
1: E um alô pra Dona Geralda Robertinha. E um alô pra Alemão. Valeu, Luciano Barroso. Fique bom, mano. Juntos, vermelho, Nossa Senhora Bahia. Roda meu áudio, hein? Ha!
0: Ué, rodei aí. Ô, Célio, obrigado pelo carinho. Oh, uma ótima manhã para você que está ouvindo aqui o nosso ponto de encontro. Oi,
2: bom
0: Sebastião.
2: Dia, bom dia, Luciano. Bom dia. Estou te ouvindo aqui agora, às 11 horas. Parabéns para o Antonildo. Estamos ali, Ronaldo Ataíde. Atende a ligação.
0: Atende a ligação, Ronaldo Ataíde.
2: Pessoal, está na escuta, Dona Francisca Cristina Costa. Bom dia, Dona Francisca. Helena Brasil das Céus, Bernadette, Maria Irandi, todos. Estou em lobo do meu rapeiro. O pessoal acha que estou em lobo, deve ter participado.
3: Ô, paixão! Simbora, simbora, meu povão! É Ronaldo Ataíde, ao vivo! Demais, paixão!

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2: 11 horas e 33 minutos. Luciano, parabéns a seu filho. Também para o Marcelo Duarte, para os demais aniversariantes do dia de hoje. Que Deus possa conceder mais e mais e mais, mais anos de vida, tá? Muito obrigado, ô Marli Batista. Fico feliz em saber, né, que você está parabenizando todo mundo, inclusive meu filho que veio aqui. É o contrário. Em vez do pai lá visitar o filho que está aniversariando, ele é que veio aqui no trabalho hoje, junto com meu netinho. Pensa no menino bonito. Rapaz, esse netinho meu, quando tiver... Ah, esse aqui, o nome dele é Rudo, né? É, passa Rudo, é o nome dele. É o nome japonês dele. Vai passar o rodo, né? Nesse... Ô bicho bonito, rapaz. Hein, Magda? Fala a verdade, é lindão esse camarada. 11 horas e 33 minutos. Eu vou fazer o seguinte. Ah, e tem uma música que eu gosto muito. Quem vive reclamando, esquece de aproveitar a vida e acaba só entrando pelo cano. O Gustavo Lima, ele tem uma música, ele fala o seguinte: se você tem prato pra lavar, é porque teve comida pra botar nele. Então agradeça todos os dias. E essa eu vou oferecer pro meu filho, que é uma dádiva. Retrovisor.
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horas e 37 minutos. Ô, Maria Tereza, você quer ouvir João Mineiro Emociona? Então vamos ouvir juntos. Cilada! Aqui, Maria Zambrani, parabéns pro seu filho. Baixa um pouquinho, deixa eu falar aqui. Aí, obrigado. Maria Zambrani, obrigado. Não.

0: 14h40 em Brasília. Parabéns para o seu filho, Luciano. Tudo de bom para ele. É, que essa data se repita por muitos e muitos anos. Felicidades. O Eduardo, fala aqui. Muita gente fala que você tem a voz parecida com a minha. Deixa eu ouvir aqui agora. Bom dia.
1: Bom dia, ouvintes. Bom dia, pai. Ou devo dizer bom dia, Luciano Barroso, grande voz do rádio.
0: Aí, não é parecida
1: aqui,
0: com a minha?
1: Aqui, homenageado hoje.
0: Aqui, o Mr. Pandeiro, homenagem a Jackson do Pandeiro, admirável gado novo, Zé Ramalho. Ah, tá. Você pediu, prepara admirável gado novo. Meu filho, muito obrigado, né, por estar aqui comigo nesse momento que é tão especial. No seu aniversário, está completando 16 aninhos, né, porque eu estou com 19. Eu tenho 19.

0: Existem verdades que precisam ser secretas, pai. É obrigado verdade. a todos os ouvintes. Tenham um ótimo domingo.
1: Oh, admirável, gado novo. 11:41.

0: vocês que fazem parte dessa massa.
1: Ô Claudinho, cadê aquela versão original? Porque você tá com um fucutuco do caramba. Cadê aquela daquela primeirona? Cadê? Cadê, Claudinho? Tem ela aí ou não? Tem? Então vamos ouvir ela. Ah, essa aí. Agora sim. Essa eu conheço, essa outra fucutuca aí. 11h42. Aqui, ó. A Milena tá dizendo: Luciano, a voz do Eduardo parece a sua. Obrigado, Milena. É, uma chance que tem aí. Parabéns pro seu filho, Luciano. Que Deus abençoe ricamente ele e a família. Beleza? Rosângela, obrigado.
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0: Grande música de Zé Ramalho, Vida de Gado. Obrigado aí pela sintonia. Ô, ponto de encontro, 11h46. Não se esqueça, amanhã, 5 horas da manhã, nós temos...
1: Brasil Rural com o Luciano Barroso. 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
0: Ô, Vicente, dá um jeito aí, Vicente. Você que é o produtor
1: cinco
0: aqui.
1: 5 horas, horas, de 5 horas.
0: Ah, então tá. Amanhã, 5 horas, tem... Como é que é, Claudinho?
1: Brasil Rural.
2: Eu não sabia o nome do programa, não sabia o nome do... locutor, não conhecia esse programa, mas você está de parabéns, é muito bom.
0: Obrigado.
2: É, Luciano, não é?
0: Isso.
2: É, ponto de encontro.
0: Isso.
2: E você está de parabéns, é muito bom esse programa, rapaz. Dona Maria Arandi botou o link aqui no, em um grupo e eu vi, né? E resolvi dar uma atenção. E muito obrigado pela... A música aí do nosso saudoso Agnaldo Timóteo, rapaz. E esqueci também de falar, é o Salvador, aqui da cidade de Uruçuí, no Piauí.
0: Uruçuí, será que ele está ouvindo a rádio lá do Abidoral? Porque lá tem uma rádio que está sempre em rede com a gente, não é? Do Abidoral Martins. Obrigado, Uruçuí. Obrigado, Abidoral. Obrigado, Salvador. Muito obrigado pelo carinho. A Dênia está dizendo aqui, oh, canta aí os parabéns. Vai lá, vai, opa, vai. Pai. Pode cantar os parabéns. Feliz aniversário. Uai, peraí, tem um áudio aqui da Dênia? Eu já ouvi a Dênia hoje? Acho que não.
3: Bom dia, meu amigo Luciano. Bom dia, Claudinho. Bom eita, dia. Que vocês fazem a festa. Que bom, seja bem-vindo. Que essa alegria. É, Luciano, se der aí, mas o Claudinho, toca pra mim a música com os The Fever. Aí pode ser Pombinha Branca.
0: Fever?
3: Ah, ou qualquer outra aí que tiver aí, viu? Dedico pra vocês dois. Também tocar os parabéns pro Antônio. Desejo a ela toda a felicidade do mundo. E pra todos os aniversariantes de hoje, um bom domingo. Um abraço pra todos os ouvintes de AZ. Jesus abençoa todos. Tá. Mas o Esli, um abraço pra Esli também. Deus abençoe. Um abraço. Fica com Deus. Ótimo domingo, menino.
0: Você falou que podia ser uma outra. Pode ser aquela Não Vou Mais Ficar? Você foi. Eu sei. Fever. Fever. João botou melão no gol. É a tradução. Have You Ever Seen the Rain? É o original. Com Creedence Clearwater Revival. Aqui é Não Vou Mais Ficar. Com Fevers. Tem ou não tem? Eu vou acabar cantando essa bagaça. São 11 horas e 49 minutos. Pra você, minha querida Dênia, obrigado. E ela tá falando. Ah, não é possível. Já rodei essa música aqui, Claudinho. Deixa eu ver aqui. Enquanto isso, eu vou perguntando a você hoje, né? Quem você acha que vai ganhar nessa bagaça? Como é que é o nome dessa música? Não vou mais. Eu não sei, tem alguém aí pra me ajudar? Aqui, ó. É isso aqui, ó. Achei. Achei, Claudinho. Fecha aí pra mim primeiro. Fecha, beleza. Agora eu já procurei aqui, agora eu achei. Vou oferecer pra você essa versão, adaptação, na verdade, dessa música que realmente é um clássico, né? Que é Have You Ever Seen the Rain? Que é com. Aqui. Agora vai, Claudinho. Aí, ó. Fevers pra você. Não vou mais ficar. Quem tá cantando é o Almir, porque o Fevers teve outro. É você.

0: 11h52, aqui a Daniel falou, essa é boa, muito obrigado, valeu. Ô, Toninho, não dá mais pra rodar a música, mas vamos lá, vamos te ouvir aqui, tá?
1: Meu amigo Lulu Barroso.
0: Fala, meu querido.
1: Ui. Meu ADM do ponto do Amigo da Amanhecer, oh. Toninho Bebistorava, meu velho, que prazer estar vindo você hoje apresentando esse bom programa. Eu estava ligado na televisão aqui, vendo a corrida na Globo. Agora já estou com o rádio ligado, porque eu vi você falando lá. Até para passar a mensagem, não sei se você viu. Mas se possível, aí tocar aquela boa do Teodoro e Sampaio. Aconteceu comigo, ofereci para todos os seus ouvintes aí de A a Z. Bom trabalho, bom programa. Tamo junto, meu velho. Bom dia.
0: Bom dia, Marcelo Duarte. Bom dia pra você, todos os ouvintes. É o Marcelo Duarte. Tá do ponto de encontro. Bom dia, Cláudio Lima. Dia, hoje, 4-0 pra Espanha. Não, 4-1. 4-1 pra Espanha. Gente, eu vou aproveitar. E eu tô pensando... Cadê? Ele pediu uma aqui, mas essa aqui nós não temos, não. Eu vou fazer o seguinte. Eu vou deixar você com duas músicas pra encerrar, tá? Claudinho... Eu quero Jeito de Mato com a Paula Fernandes. Sim. Já tá aí?
2: Já.
0: Tá. Então, e você escolhe a outra. Pode ser?
2: Tudo bem.
0: Então, tá tudo bem? Vamos fazer o seguinte. Gente, obrigado. Ó, convite especial, tá? Amanhã, às 5 da manhã, começa o Brasil Rural. E aí você vai participar comigo, tá? Vamos fazer aquela festa maravilhosa. E amanhã nós vamos saber quem é a seleção campeã do mundo. Quem é que vai levar esta bagaça? Ah, moleque. Ó, ei, Vicente, valeu, hein? Um abraço pra você, valeu. Pra todos os amigos. Claudinho!
2: Um abraço!
0: Até mais!
2: Até amanhã!
0: Paula Fernandes, Jeito de Mato.

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1: Meio-dia agora em Brasília. Boa tarde. Eu sou Milton Rocha e este é o Nacional Notícias com o destaque do momento. Quem costuma buscar investimentos ou serviços financeiros pela internet pode ganhar uma proteção extra contra golpes. É que o governo federal e o Google Brasil fecharam uma parceria para criar um sistema de verificação de anunciantes do setor financeiro. Tatiana Alves traz os detalhes direto do Rio de Janeiro. Boa tarde, Tatiane.
2: Boa tarde, Milton. A ideia é dificultar a ação de criminosos que usam anúncios pagos para divulgar investimentos falsos em empréstimos fraudulentos, corretoras inexistentes e outros tipos de golpes que circulam na internet. Pelas novas regras, empresas que quiserem anunciar produtos financeiros no Google terão que provar que existem de fato, apresentar documentos, confirmar a identidade dos responsáveis e mostrar autorização dos órgãos reguladores para atuar.

0: Seguridade e a Superintendência de Seguros Privados. Depois dessa checagem, a empresa pode receber o selo de anunciante financeiro verificado. O acordo também prevê a criação de um cadastro oficial com informações de instituições autorizadas a fazer anúncios. O documento ainda determina que todas as etapas sigam as regras da Lei Geral de Proteção de Dados para evitar vazamentos e o uso indevido das informações.
1: Ok, Tatiana, muito obrigado pelas informações. Agora, 12:02. Esse foi o Nacional Notícias. Mais informação, 1:00 PM.
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1: Agora em Brasília, 12:03, seguimos com o melhor da música brasileira, ouvindo Flávia Bittencourt.

Você ouviu Cássia Heller de Moraes Moreira e Marisa Monte, Palavras ao Vento. Rosa Passos do Djavan Seduzir. Flávia Bittencourt de Dominguinhos e Anastácia, Eu Só Quero um Xodó. 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Agora 12 horas 13 minutos, seguimos com Rita Lee em Lá Vou Eu.

0: Você ouviu Marcelo Genesi, dele mesmo, o melhor da vida. Alexandre Leão de Dorival Caymmi, vestido de bolero. A primeira, Rita Lee, dela e Luiz Sérgio Carlin, Lá Vou Eu.
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0: Agora 12:25, seguimos com Criolo em Chocolate.

Então...

Quando você ouviu Alceu Valença, dele, Vicente Barreto, Tropicana, Fagner de Cecília Meirelles e Fagner Canteiros. A primeira foi Caetano Veloso, de Carlinhos Brown, Meia Lua Inteira. 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Agora, 12:42, eu trago para você Gilberto Gil, Super-Homem, a canção.

Você ouviu Adriana Calcanhoto, Délia Antônio, Cícero Pelos Ares, Gal Costa de Caetano, Odara, abrindo o bloco Gilberto Gil, dele mesmo, Super-Homem, A Canção. 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Eu trago agora para você Paralamas do Sucesso, Me Liga.

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1: 1 da tarde agora em Brasília. Boa tarde. Eu sou Milton Rocha e esse é o Nacional Notícias com o destaque do momento. Termina hoje a Copa do Mundo. Espanha e Argentina se enfrentam às 4 da tarde pelo título do Mundial deste ano. E ontem, num jogo eletrizante, a Inglaterra levou o terceiro lugar. Os detalhes com André Luiz Mendes.
2: Num jogão com 10 gols, a Inglaterra venceu a França por 6-4, mas com susto. A Inglaterra terminou o primeiro tempo vencendo por 4-0. Na metade do segundo tempo, a França reagiu e fez 3 gols e por muito pouco não teve duas grandes chances de até empatar a partida. Mas, com as duas equipes jogando completamente abertas, as oportunidades foram melhores, aproveitadas pela seleção inglesa, com destaque para o atacante inglês, Saka, que fez 3 gols. Outro destaque foi para o francês, Kylian Mbappé, que com os 2 gols que marcou, entrou para a história como o maior artilheiro das Copas, com 22 gols em 3 mundiais, e assumiu artilharia desta Copa do Mundo com 10 gols, ultrapassando Messi. Já está tudo pronto para a decisão da Copa entre Espanha e Argentina daqui a pouco, 4 da tarde, no estádio de New Jersey. Um confronto que não acontece há 60 anos. O último encontro foi na Copa de 66, a Argentina, na fase de grupos, venceu a Espanha por 2-1. A seleção da Espanha está 37 partidas invictas, só levou um gol nesta Copa do Mundo, feito pela Bélgica, e vai lutar pelo bicampeonato. Já a Argentina, atual campeã mundial, vai para a sua segunda final de Copa seguida e luta pelo atual tetracampeonato. Times praticamente definidos: a Espanha de Simon, Pedro Porro, Laporte, Cubarsi, Cucurella, Rodri, Fabián Ruiz e Dani Olmo, Lamine Yamal, Alex Baena e Oyarzabal. A equipe da Argentina: Martínez, Molina, Romero, Lisandro Martínez e Taliafico, Paredes, Depou, Enzo Fernandes e McAllister, Lionel Messi.

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2: Agora em Brasília, 1:03. Muito boa tarde, muito obrigado pela sua companhia. Seguimos com o melhor da música brasileira, ouvindo agora Maria Rita, Agora Só Falta Você.

0: Muito bem, ouvimos Fagner e Zé Ramalho, de Zé Ramalho, A Terceira Lâmina. Clara Nunes e João Bosco juntos em Nação, de João Bosco, Aldir Blanc e Paulo Emílio. Abrindo o bloco, Tulipa Ruiz, dela e Gustavo Ruiz, Tu.
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0: Seguimos com o melhor da música brasileira, ouvindo agora Jorge Benjó e Caetano Veloso, Ive Brucel.

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1: 14h, pelo horário de Brasília, eu sou Sheila Noleto e este é o Nacional Notícias com um destaque do momento. Atenção para os moradores da cidade de São Paulo. Campanha de vacinação contra sarampo e gripe chega às estações de trem na segunda-feira, amanhã. Tatiana Alves traz os detalhes dessa mobilização para a gente. Tatiana, boa tarde.
2: Boa tarde, Sheila, boa tarde para os nossos ouvintes. Quem passar por algumas das estações de trem da cidade de São Paulo nesta segunda-feira vai poder aproveitar a viagem para colocar a vacinação em dia. Das 9h às 16h, equipes de saúde estarão nos locais aplicando gratuitamente imunizantes contra o sarampo e a gripe. Serão oferecidas a vacina SCR, conhecida como a tríplice viral, que protege contra sarampo, caxumba e rubéola, e também a dose contra a influenza, vírus responsável pela gripe. A ação acontece nas estações Comendador Ermelino, em Itaim Paulista e São Miguel Paulista, da linha 12 Safira, e também em Guaianazes, na linha 11 Coral. A ideia é facilitar o acesso da população às vacinas, aproveitando o movimento diário de passageiros nas estações. Reforçando, a vacinação será realizada das 9h às 16h. Vacina.
1: Obrigada, Tatiana Alves. Lembrando também, quem for verificar a situação da vacinação, precisa levar um documento de identidade e a caderneta de vacinação, se tiver. Outras notícias às 15h.

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de Carvalho. Foi no bairro de Olaria, no subúrbio do Rio de Janeiro, em 28 de março de 1935, que nasceu Hermínio Belo de Carvalho, o caçula dos seis filhos de Dona Francisca, uma empregada doméstica, e de seu Inácio, podólogo e calista. Mas foi no bairro da Glória que viveu boa parte de sua juventude e onde escreveu importantes páginas de sua vida. O rádio foi seu primeiro elo com a música. Ainda criança, a Rádio Nacional era o som ambiente de sua casa e, como ele mesmo se define, era fã. Um aficionado pelos grandes cantores da época, sem nunca imaginar que um dia estaria cercado por alguns deles e até mesmo que poderia chamá-los de amigo. Foi quando iniciou sua carreira profissional em 1951 como repórter na revista Rádio Entrevista, que se viu dentro da Rádio Nacional do Rio de Janeiro, acompanhando de perto seus ídolos. 7 anos mais tarde, chegou a sua vez de trabalhar diretamente com o rádio, produzindo programas como Violão de Ontem e de Hoje, Reminiscências do Rio de Janeiro e Concerto para a Juventude, aqui na Rádio MEC.

0: Este foi Camarim, de Cartola e Hermínio Belo de Carvalho, na voz de Elisete Cardoso, acompanhada de Rafael Rabelo. Antes tivemos Cobras e Lagartos, com Zé Luiz Maziotti, música de Sueli Costa e Hermínio. E abrimos o bloco com Mudando de Conversa, composição de Maurício Tapajós e Hermínio Belo de Carvalho, com a interpretação de Lúcio Alves e Doris Monteiro.
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0: Do rádio para o teatro e a TV foi um pulo. Em 1966, escreveu a ópera popular João, Amor e Maria, que teve a trilha sonora composta por ele, Cacaso e Maurício Tapajós. Na década de 1970, foi a vez de chegar à TV produzindo séries como Água Viva, Mudando de Conversa e Contra a Luz, todas na antiga TVE, hoje TV Brasil. Que Hermínio é um gênio, não temos dúvida. Que é dono de uma percepção cultural ímpar, também não. Mas de todas as suas qualidades, a sensibilidade que possui com os artistas e todo o esforço que sempre fez para valorizá-los é, sem dúvida, a maior delas. Fosse descobrindo novos talentos ou dando o devido e merecido destaque a grandes nomes, ora esquecidos, nosso homenageado também é fera nesse quesito. É dele o mérito de trazer a público e mostrar todo o potencial de Clementina de Jesus, até então desconhecida no auge dos seus 62 anos de vida. A cantora virou estrela do antológico Rosa de Ouro, espetáculo de 1965, idealizado por Hermínio, que também trouxe, no elenco, nomes como Araci Cortes, Elton Medeiros, Nelson Sargento e o jovem estreante Paulinho da Viola, que se tornaria amigo e parceiro de importantes e marcantes composições.

0: Acabamos de ouvir três parcerias de Hermínio Belo de Carvalho e Paulinho da Viola. Valsa da Solidão, na interpretação de Elisete Cardoso, Timoneiro, com o próprio Paulinho da Viola, e começamos com Sei Lá Mangueira, com Bete Carvalho e a velha guarda da Mangueira. Uma curiosidade desta canção é que Paulinho da Viola musicou a letra feita por Hermínio. E por ser portelense, recebeu duras críticas e cobranças. Para se redimir com a sua escola do coração, Paulinho fez então aquela que seria uma das suas mais lindas e importantes composições. Foi um rio que passou em minha vida.
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0: Outra característica de Hermínio muito marcante é a sua preocupação em resgatar resíduo, como ele mesmo diz, de tudo que se produz. Pensando no futuro, defende sempre a importância de se registrar encontros, se passar o conhecimento para frente, documentar todo e qualquer movimento cultural que se promove. Este é um hábito que aprendeu observando Jacó do Bandolim, amigo em vida e, posteriormente, parceiro de música, já que teve canções de sua autoria letradas por Hermínio Belo após sua morte. Pixinguinha, Dona Ivone Lara, Baden Powell, Cartola, Carlos Cachaça e Vila Lobos são alguns dos grandes de nossa música que também compõem a lista de parceiros do letrista.

0: Neste bloco, ouvimos Alvorada, de Hermínio Belo de Carvalho, Carlos Cachaça e Cartola, na voz de Clara Nunes. Antes tivemos Mas Quem Disse Que Eu Te Esqueço, composição de Hermínio e Dona Ivone Lara, com ela e Zeca Pagodinho. E abrimos com Doce de Coco, de Jacó do Bandolim e Hermínio Belo de Carvalho, na interpretação de Alaide Costa.
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0: Como produtor musical, Hermínio Belo de Carvalho carrega uma outra imponente lista composta por nomes como Elisete Cardoso, Cartola, Nelson Sargento, Odete Amaral, Marlene, Dalva de Oliveira, Simone, Pixinguinha, Clementina de Jesus e João da Baiana, que estiveram reunidos no emblemático LP Gente da Antiga. Suas letras tornaram-se sempre presentes nas vozes de qualquer geração, com regravações de cantores como Chico Buarque, Zeca Pagodinho, Tereza Cristina, Lenine, Zélia Duncan, Roberta Sá, Áurea Martins, Elisete Cardoso, Paulinho da Viola, Emílio Santiago, entre tantos outros. Outro importante marco de sua trajetória é o projeto Pixinguinha, que levou ao público de todo o país shows a preços populares. São muitos os feitos e o legado deixado por Hermínio para o Brasil, seja compondo, escrevendo ou exercendo com maestria sua posição de agitador cultural.

0: Dum Svenzeca.
1: Sei lá, foi tu que arrumou essa mulher?
0: De quem é essa mulher?
1: Sei que ela fala mais que cego na chuva, vagabundo. Como fala, meu filho?
0: Essa mulher é dormindo, hein? Essa mulher, né?
1: Deixa com ele, tchau.
0: Deixa ela pirulitar, então, que chegou a hora.
1: Oh, já era.
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Encerramos ao som de Samba do Amor, de Hermínio Belo de Carvalho, Paulinho da Viola e Elton Medeiros, na voz de Tereza Cristina e do grupo Época de Ouro. Antes, Seu Moço, de Roberto Mendes e Hermínio, na interpretação de Fabiana Cosa. Tivemos também Mulher Faladeira, com Chico Buarque e Zeca Pagodinho, canção de Hermínio, Maurício Carrilho e Maurício Tapajós. E começamos com Pressentimento, na linha...

0: da voz de Emílio Santiago, composição de Elton Medeiros e Hermínio Belo de Carvalho. O programa de hoje teve produção de Cacá Santiago e Juliana Souza. Ficamos por aqui. Voltamos semana que vem com mais um Baú Musical para você. Até lá!
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0: 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Agora em Brasília, são 3 horas da tarde. Muito boa tarde para você. Eu sou Sheila Noleto e este é o Nacional Notícias com um destaque do momento. Nos Estados Unidos, começou a cerimônia de encerramento da Copa do Mundo, em que Espanha e Argentina vão disputar o título de campeão desse ano. Mas aqui no Brasil, a gente já fala de Copa do Mundo Feminina, que vai acontecer aqui em terras brasileiras no ano que vem. Evento que, segundo um estudo da FGV Projetos, deve impulsionar a economia brasileira. Esse levantamento aponta que o torneio tem potencial para movimentar cerca de 8 bilhões e 800 milhões de reais no país. Mais detalhes com a Tatiana Alves, que participa agora ao vivo, direto do Rio de Janeiro. Boa tarde, Tati.
1: Boa tarde, Sheila. Boa tarde aos nossos ouvintes. Além da movimentação financeira, a competição pode acrescentar 3 bilhões e 800 milhões de reais ao Produto Interno Bruto Brasileiro. A previsão é que sejam gerados mais de 33 mil empregos, entre vagas diretas e indiretas, além de 4 bilhões e meio de reais em renda para trabalhadores e empresas. A estimativa é que cerca de 2 milhões de pessoas, entre turistas e moradores, acompanhem o torneio. Esse público deve injetar cerca de 4 bilhões e 700 milhões de reais na economia, fortalecendo setores como hotelaria, transporte, alimentação e comércio. A FIFA prevê um orçamento de 800 milhões de dólares para o Mundial. Esse valor, aproximadamente mais de 2 bilhões de reais, devem ser aplicados diretamente no Brasil, em áreas como logística, segurança, saúde e transmissão dos jogos. O estudo também destaca o potencial do turismo feminino. Dados da Embratur mostram que quase metade dos visitantes estrangeiros que chegam ao Brasil são mulheres. Elas costumam ficar mais tempo no país e gastar principalmente com passeios, compras, gastronomia e atividades culturais, beneficiando especialmente pequenos e médios negócios. Outro dado do levantamento é que a seleção brasileira feminina tem aprovação de 73% da população.
0: Obrigada, Tatiana. Também estou aprovando essa seleção, hein? Acho que vai dar bom. Esse foi o Nacional Notícias, que volta amanhã. Um bom finzinho de domingo para você. Tchau, tchau.
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Rita Lee dela e Roberto de Carvalho, Saúde. Criolo de Criolo, fermento pra massa. Sá Guarabira e Venturini, de Flávio Venturini e Guarabira, Espanhol.

Djavan, música dele, Seduzir. Xangai, de Hélio Contreiras, Estampas Eucalol.

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Alceu Valença, dele, Vicente Barreto, Tropicana, João Bosco, de Bosco e Blanc, Kid Cavaquinho. 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Gilberto Gil, de Gil, Seu Olhar.

Duda Beat, Nando Reis, de Nando Reis, O Segundo Sol. Cláudio Zoli, de Hildon, Na Sombra de uma Árvore. 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Martinália, de Noel Rosa, e Vadico, Feitiço da Vida.

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1: Milton Nascimento, Chico Buarque, Brejo da Cruz.

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Você ouviu Luiz Melodia, de Melodia e Ricardo Augusto, Bate Verão. Antes teve Zizi Posse, de Sérgio Sampaio, Meu Pobre Blues. 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Cazuza, dele Renato Ladeira, faz parte do Meu Show.

Maria Rita, de Arlindo Cruz, Fred Camacho e Marcelinho Moreira, Rumo ao Infinito. Antes teve Paulinho Mosca, de Mosca, O Jardim do Silêncio. 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Ira e Samuel Rosa, de Edgar Escandurra e Gaspa, Tarde Vazia.

0: Cássia Heller, de Zé Ramalho, Vila do Sossego. Flávia Bittencourt, Abri a Porta, de Dominguinhos e Gilberto Gil.
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0: Pepeu Gomes, dele, Baby do Brasil, Deusa do Amor.

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1: Gal Costa e Caetano Veloso, de Jorge Benjor, que pena.

0: Chico César dele, Mama África. Os Novos Baianos de Assis Valente, Brasil Pandeiro.
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0: Vanessa da Mata, dela, Baú.

Foi Lenine, dele Braulio Tavares virou areia. Nós quatro, de Jorge Maltner e Nelson Jacobina, Maracatu Atômico. 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Marina Lima, de Erasmo e Roberto, Mesmo Que Seja Eu.

0: Ouvimos Nilce Carvalho, de Monsueto Menezes, João Vieira e Nilo Chagas, Lamento da Lavadeira. Também Criolo, de Genival Cassiano e Silvio Rochael, Primavera. 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Wilson Simonal, de Carlos Imperial, Nem Vem Que Não Tem.
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1: Ivan Lins e Vitor Martins, de Norá.

Amanda Magalhães, música dela, O Amor Te Dá. Casuarina e Tereza Cristina, de Candeia, Dia de Graça. 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Tim Maia, de Carlos Imperial e Tim Cristina.

Valéria Oliveira, de Luiz Gonzaga e Zé Dantas, em Balança. Na Ozete, de Luiz Tati, Capitu. 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Geraldo Azevedo, de Fausto Nilo e Geraldo, é Brincadeira.

0: boa noite para todos. Fique com Deus, muita paz para todo mundo.
1: Simone de Cleiton Ramil e Cledir Ramil, Toquito.

0: Djavan, música dele, Lilás. Roberta Campos, de Roberta e Luiz Caldas, É Natural.
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0: Marco Ribas, dele, Aristoporindé.

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3: Gilberto Gil, de Gil, Capinã e Torquato Neto, Soy Louco por Ti, América.

0: Tim Maia, de Michael e Gilson, descobridor dos sete mares. Chico Sainz e Nação Zumbi, de Chico, A Cidade.
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0: Elba Ramalho, de Vital Farias, Veja.

0: Adriana Calcanhoto, dela e Antônio Cícero pelos ares. Beto Guedes, de Meredith Wilson e Ronaldo Bastos, Quando Te Vi.
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0: Raul Seixas, dele Paulo Coelho, Cowboy Fora da Lei.

0: Marisa Monte, de Rita Lee, Doce Vampiro. Também Lulu Santos, dele, Toda Forma de Amor.
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0: Maria Rita, de Davi Moraes, Fred Camacho e Marcelinho Moreira, Cutuca.

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6: Com quantos profissionais se faz um bom programa de rádio?
7: Para essa conta fechar redondinha... Bordão que a gente gosta de usar na comunicação, é preciso pensar primeiro em quem faz o quê para essa engrenagem funcionar e a magia do rádio acontecer.
8: Olá, eu sou o Jailton Sodré, formado em Rádio e TV pela Universidade Federal do Maranhão. Atuo na área do áudio há mais de 20 anos. Desde março de 2015, faço parte da EBC como sonoplasta.
6: Você ainda não tinha escutado a voz do Jailton nesse rádio documentário, mas toda essa história que você está ouvindo em cada episódio, com vinhetas, trilhas, costuras cirúrgicas entre as nossas locuções e os áudios históricos e de entrevistas, efeitos especiais, nada disso existiria sem o nosso colega.
8: Quando eu leio o roteiro e começo a montar o material bruto, minha mente já começa a trabalhar... Já começo a buscar trilhas que remetam à época, ao tema abordado. A partir daí eu procuro fazer com que cada som escolhido transmita uma emoção, desperte uma lembrança ou direcione a atenção do ouvinte para aquilo que está sendo contado. No final das contas, o meu objetivo é que o som ajude a contar essa história da forma mais viva e emocionante possível. Fazer com que o ouvinte feche os olhos e se transporte para aquela época.
7: Agora, imagina todo esse trabalho sem os recursos digitais que nós temos hoje. É importante lembrar que nos anos 1940, o rádio era um veículo de comunicação relativamente novo no país, com 2 décadas de atuação. Nesse meio tempo, foi preciso aprimorar na prática.
6: E para os ambiciosos projetos da Nacional, de unir o país pelas ondas do rádio, era preciso ter os melhores. Contra-regras, operadores de estúdio, sonoplastas, técnicos de gravação, produtores. Os nomes variavam e as funções muitas vezes se confundiam na emissora.
7: Para a gente entender melhor esse cenário, é importante retomar um personagem que nós já citamos aqui e que também vai ser fundamental para o desenvolvimento da técnica relacionada ao rádio, almirante.
6: Henrique Forés Domingues modifica o jeito de fazer programas e as inovações vão exigir mais das equipes. Quem conta é o pesquisador Ricardo Cravo Albim durante um depoimento histórico do próprio almirante gravado pelo Museu da Imagem e do Som do Rio de Janeiro.
9: Porque até ali era o acabaram de ouvir e ouvirão a seguir. Era questão da música só. O programa montado que ele fez então incluía a música... A palavra, esquetes, música a propósito sobre o que estava sendo dito, radioteatro, narração, ruídos, técnica de contra-regra, enfim, era uma coisa completamente diferente mesmo.
10: O nosso auditório vai se transformar em uma possante base aérea. Vamos soltar 50 aviões de papel e dentro de um deles estará um comprovante de um cheque de 300 cruzeiros. Atenção, auditório! Revistem bem os aviões que eles já estão se preparando para levantar voo. Atenção, senhores aviadores, levantar voo! Senhores ouvintes, é uma cena formidável. Os aviões voam e o público delira em volta dos aviões.
7: O voo dos aviões, no programa Rua 42, apresentado por Manuel Barcelos no auditório da Nacional, só foi possível com a ajuda de pelo menos um sonoplasta e um contra-regra.
6: Um trabalho nada silencioso, mas quase sempre invisível. São poucas as referências aos primeiros trabalhadores que exerciam as funções técnicas da Nacional. Edmo do Vale, José Mauro, Zé Lins, Geraldo Pacidomo estão entre os pioneiros exercendo diferentes funções.
7: O próprio Edmo do Vale relembra como era o trabalho.
11: Pela quantidade de programas que nós tínhamos, a contrarregra tinha que estar permanentemente capacitada para, script na mão, reproduzir tudo aquilo que se pedia.
12: Mas dali atrás tem o operador, tem sonoplasta, tem produtor, né? É muita gente que cobre.
7: Essa é nossa colega, Rosalina Rocha da Silva e Souza, mais conhecida como Rosinha. Na emissora desde os anos 1970, ela já exerceu muitas funções.
12: Eu batia os scripts das novelas, do teatro de mistério, sabe, as crônicas. Aí, como eu tenho boa audição, aí o Carlos Leão sempre me chamava na hora da gravação para eu ficar com ele para qualquer lance de falha, alguma coisa, porque era tudo com cronômetro, né? Aí, para ele parar, porque não podia, tinha que sair tudo direitinho. Aí eu adorava.
6: Entre inúmeras contribuições para a história da Nacional, Rosalina já foi ajudante administrativo, passou pela discoteca e assessorou programas de auditório de enorme sucesso, como o do César de Alencar. Hoje, ela exerce a função de apoio à produção.
13: E na produção de estúdio...
14: Ô Rosa, Rosinha...
7: A Rádio Nacional aproveita

aproveita esse episódio para agradecer e homenagear tantas e tantos profissionais cujas vozes você nunca ouviu,

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1: Olá, seja muito bem-vindo à Nacional, você que sintonizou o seu rádio agora em Brasília, São Paulo, Recife, Rio de Janeiro e também em São Luís do Maranhão. Eu sou Milton Rocha e apresento para você a programação musical de Leila Sena. Hoje começamos com Alceu Valença.

Você ouviu Titãs de Nando Reis e Sérgio Brito, Marvin, Jorge Benjor, dele mesmo, Chove Chuva, e abrindo o bloco Alceu Valença, de Alceu e Vicente Barreto, Tropicana. 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Eu trago agora para você na Nacional Chico César.

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Ouvimos a Melinha de Geraldo Azevedo, Dia Branco. Antes, Gal Costa e Zé Cabaleiro juntos em Vapor Barato, de Jades Macalé e Wally Salomão. 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Vamos ouvir agora Márcia Castro, de Lucas Santana e Guia Mabis, Partículas.

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2: Muito bem, estamos de volta na Nacional com o melhor da música brasileira. Você vai ouvir Marisa Monte.